0: Marília Mendonça.
1: Um presente.
0: Uma rosa pra você. Ah, duas rosas pra você. Porque você merece todas as rosas do mundo. Porque você é a nossa rainha da nova música sertaneja.
2: Como vocês são maravilhosos. Foi amor à primeira vista com vocês.
0: Obrigado.
2: Um prazer enorme estar fazendo parte desse sonho, de mais um sonho do Claudio Baia Rafael. Sou fã incondicional, vocês sabem disso. Muito obrigada, viu?
0: Obrigado, meu amor.
1: Uma salva de palmas, Marília Mendonça, gente!
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0: Bosque e Vinícius!
1: César Menotti e Fabiano!
2: Zero hora e 8 minutos.

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0: Obrigada, gente.
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1: Uma hora e 11 minutos.

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1: Uma hora e 21 minutos.

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1: 1:31.

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1: Uma hora e 41 minutos.

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1: 1:50.
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2: 1 hora e 51 minutos.

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0: 2:37.
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2: 2:47.

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1: 2 horas e 51 minutos.

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Bom, com essa notícia, o veinho até cantou. 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

0: 5:01 nessa manhã de segunda-feira, 20 de julho de 2026, né? E aqui em Mineiros a temperatura tá entre 18 e 29 graus, a sensação térmica é entre 18 e 23. Não temos chuvas programadas, né? A umidade relativa do ar tá 62%, ventos a 1 km por hora, vento tá fraquinho, né? E o sol nasce às 7 horas e vai embora às 18:12. E nós vamos aqui é o Cracktel, aliás, nós vamos até às 7 da manhã tocando o melhor da música raiz sertaneja para você que tá em casa, que tá na roça, que tá nas chacras, que tá nas fazendas, que estão, sabe aonde mais? Que estão trabalhando aí, olha, como vigilante noturno, você que trabalha, você que é um servidor público municipal, muito bom dia também. Você que trabalha nas panificadoras, nas lanchonetes, da construção civil, você que trabalha em qualquer parte, você que é de Mineiros, você que mora aí, ó, em Portelândia, em Santa Rita, você que mora em Caiapônia, Ponte Branca, você que mora na Perolândia, em Jataí, em Chapadão do Céu, na Costa Rica, muito, muito, muito bom dia pra você que mora em Goiânia também, muito, muito bom dia, meu povo. 5:03, 5:03, nós vamos até às 7 da manhã tocando o melhor da música raiz pra você, né? 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Vamos de música, meu povo, vamos de música. Agora são 5:03. Você pode estar mandando um zap para nós pelo 36720322 aqui para você falar comigo. 36720322, bom dia, meu povo.
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0: E a gente começa bem o Manhã Sertaneja de hoje com os Filhos de Goiás. Cheirinho dela. Quem não gosta, gente, do cheirinho dela, gente? Eita coisa! 5:04.

5:10, 5:10, você ouviu Longe dos Olhos, Perto do Coração, né? Longe dos Olhos, Perto do Coração, Léo Canhoto e Robertinho, cheirinho dela, Os Filhos de Goiás. É, rapaz, você pode mandar um zap pra cá, meu compadre, minha comadre, pelo 36720322. Bom dia, meu amigo Francisco Chagas, lá em Santa Helena. Chiquinho, um abraço pra você. Sargento William, bom dia pra você também. Meu filho Felipe Paulo tá nos ouvindo. Meu amigo Magrão, seu Milton Bueno, lá em Goiânia. Um abraço, seu Milton. Ela é Márcio, bom dia pra você também. Carlos, um abraço, meu amigo Carlos. Idelfonso, Zilo, essa turma toda que tá nos ouvindo aí, né? Samuca, o Silas, meu amigo Donizete da Bombas Injetoras, mais o Neto Avelino, um abraço pra vocês também. Meu amigo Idelfonso, Pé de Bolo, Sargento Wesley, Sargento Bionz, né? Sargento Onda, essa turma toda aí, muito obrigado, de coração mesmo. 5:11, 5:11, meu povo.

0: 5:16, deixa eu mandar um abraço todo especial aqui pra minha amiga Marisa, né? Lá da Vila da Paz, bom dia pra você, minha querida, ela tá fazendo aniversário hoje, e que Deus possa continuar te abençoando, te guardando, viu? Te protegendo, minha querida amiga Marisa, lá da Vila da Paz. Se tiver bolo, você chama, viu? Se tiver bolo, tiver um cafezinho, pode chamar que nós vai aí comemorar com você, viu, Marisa? Saúde e paz na sua vida. Muito obrigado por estar sempre com a gente aqui no Manhã Sertanejo, viu? Muito obrigado mesmo. Meu amigo, deixa eu ver quem mais tá aqui pra falar com a gente. O Adinaldo, fala com nós aí, Adinaldo. Bom dia pra você, meu camarada. Fala com nós.
1: Bom dia, meu amigo Pactel.
0: Bom dia.
1: Tá bom, mas tá bom, graças a Deus. Tô aqui na escuta aqui. Passando pra desejar uma ótima semana pra todos nós, pra toda a rádio aí, pra todos nós. E pedir uma música com a Genoa de Cano, uma pedra no seu sapato, principalmente pro Giraci, pra nós todos que gostar da canção. Então, bom dia.
0: Tá certo, vamos ver se nós achamos essa música, né, Dinaldo? Vamos ver se nós achamos ela, rapaz. Vamos ver, agora eu vou procurar ela e vou ver se eu achar ela e vou tocar pra você. Se eu não achar, eu toco outra. Ficar sem ouvir modão, você não fica. São 5:18. Meu amigo Marquinho também, Marquinho Furtado, um abraço pra você. Bom dia pra todo mundo aí na costa, né? Um abraço pra você, Marquinho. Deus possa estar abençoando ricamente vocês aí, viu? Com muita paz, com muita saúde, com muito trabalho. Mas, acima de tudo, com a proteção de Deus na vida de cada um de vocês aí. 5:18, deixa eu procurar essa música do Ginaldo aqui, que não é fácil, mas eu vou achar. 5:18.
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6h23, ladrão de capado, né? Zé do Cedro e João do Pinho, né? Você viu também Amando Sem Ser Amado, né? Com Carlito e Baduí. E aqui, ó, o Dinaldo pediu a música. Ô, Dinaldo, essa música foi difícil de achar, mas tá aqui, ó. Aqui, ó, Uma Pedrinha no Sapato, né? Uma Pedrinha no Sapato. É, com Nicanor, Agenor e Nicanor, né? Tá aqui pra você, minha amiga Dinaldo.

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6: Cinco horas e 37 minutos, meu amigo Gabriel, né? Gabriel tá participando com a gente aqui, muito obrigado pela sua audiência, meu querido Gabriel. Ele tá pedindo uma música com Dom Bar e Donzete, mas eu vou tocar pra você, Gabriel, com Pedro Bento e Zé da Estrada, viu? Pedro Bento e Zé da Estrada, essa música que você pediu, que é uma música linda, né? Música linda. 5 horas e 37 minutos, ele pediu a música Mineira de Uberaba, viu, gente? Mineira de Uberaba, essa música, eu gosto muito dessa música. São 5h37, olha... 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Você tá aqui no Manhã Sertaneja com Crack até às 7 da manhã. E aqui é o 3672-0322.
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0: 5h44, toalha branca, né? Com as irmãs Freitas. Mineira de Uberaba com Pedro Bento e Zé da Estrada. A sabedoria de Deus com Aldeci e Santiago. 5h44, você pode estar mandando um zap pra cá, viu? Porque ontem deu pra ver a minha previsão, né, rapaz? Eu acho que eu fui contra quase todo mundo quando eu falei a Espanha será campeã do mundo. A Argentina, eu falei, a Espanha será campeã do mundo, viu? E não deu outra. Um show. Um time covarde da Argentina que não deu um chute ao gol em 90 minutos, né? Na final de Copa do Mundo, né? O tal do Messi ontem, ô, Messi, ontem você não viu a cor da bola. E no final ainda fizeram feio que bateram em alguns jogadores da Espanha, né? A Argentina que não muda, né? Chamaram nós de fedido, queimaram a nossa bandeira e tomaram ataque ontem. É coisa que um dia após o outro pra gente dar risada desse povo, viu? 5h45, 5h45. Hoje no programa Resenha Esportiva, eu, Lico, Carlos André, sob a direção da nossa querida Cléia Gouveia, nós vamos destrinchar isso tudo aí. Tem também o Mineiros Esporte Clube, tem matéria sobre o Mineiros Esporte Clube, que fez um treino nesse final de semana com mais de 500 pessoas dentro do estádio para ver um treinamento do Mineiros Esporte Clube. Isso é público de campeonato goiano, da segunda e da primeira divisão e da terceira divisão. Tem jogo que não dá, é o público que deu pra assistir um treinamento do Mineiros, é. É, Mecão, velho, que é bom, viu, gente? Mecão, velho, que é bom mesmo. 5h45, meu amigo Fabrício Baianinho, um abraço pra você, Fabrício. Tô obrigado aí pela sua audiência, né? Final de semana nós estivemos juntos lá no aniversário do Ralf. Um abraço pro Ralf, um abraço pra Queta, um abraço pra essa turma toda lá da casa da Queta, do Ralf, né? Parabéns pra você, viu, nego Ralf? Saúde e paz na sua vida, meu amigo. É um camarada espetacular. Um abraço pra você também, meu amigo Fabrício Baianinho, 5h46.
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0: Dino Frank Moraí, Granfino da Roça.

0: Pra Deus eu tiro o chapéu, os dois mineiros, né? 5:55. Meu amigo Lucas Rodrigues, né? Tá participando com a gente aqui lá de Sítio Lagoa Funda, na cidade de João Alfredo. João Alfredo, no, em Pernambuco, né? Um abraço pra todo mundo aí. Sítio Lagoa Funda, né? Um abraço pra todo mundo aí na sua casa. Ele tá falando que dia 20 de julho, dia dedicado aos amigos, né? Rezemos e entreguemos todos os nossos amigos na mão de Deus, é do nosso Criador, Todo-Poderoso, a Ele toda a honra e toda a glória para sempre, né? A Deus toda a honra e toda a glória eternamente, viu? Eternamente. Muito obrigado aí pela homenagem, meu amigo Lucas, né? Lá de Lagoa Funda, na cidade de João Alfredo, em Pernambuco. 5:56, meu povo.
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2: 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Você tá aqui, ó, no Manhã Sertanejo com Craque Teu até às 7 da manhã, né? 6 e 1, você pode tá mandando seu zap pra cá, viu? Pelo 3672-0322. Mandar um abraço lá, sabe aonde? Lá onde eu estive ontem, lá na chácara, né? Do meu amigo Clênio, sua mãe, né? É, que fica por lá. Muito obrigado pela recepção. Tassiana, Clênio, essa turma toda que tava lá ontem, né? Gilson, né, rapaz? Ó, foi uma tarde maravilhosa, viu, Clênio? Muito obrigado de coração por nos proporcionar uma tarde tão boa. É, a tarde em família, né? Um abraço pra sua mãe, um beijo no coração dela. E que Deus possa estar abençoando ricamente todos vocês, viu? Muito obrigado mesmo. 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Ah, ali você pode confiar, viu? No Clênio, na Tassiana, no Felipe, na Sofia. Esse povo é bom demais da conta, viu? 6 horas e 2 minutos, 6 e 2, Clênio. Tá aí, ó.
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2: Tião Carreiro e Pardinho. Homem até debaixo d'água.

6:11, eu sou o seu programa, né? Sabe quem canta essa música? Ouro Negro e Dorivan. Você ouviu também Cheiro de Flor com Di Paulo e Paulino, Homem Até Debaixo d'Água com Tião Carreiro e Pardinho. 1900 e antigamente com Lourenço e Lorival, né? Essa manhã gostosa, né, de segunda-feira, 20 de julho de 2026. Faltam 6 dias, né? Pro Mineiros estrear no campeonato, né? 6 dias, né? É isso, né? Dia 26. Faltam 6 dias, né? O Mineiros estrear no campeonato goiano. E vem com tudo aí, viu, gente? Mineiros vem com tudo pra brigar pelo acesso aqui no Campeonato Goiano. E nós estaremos lá cobrindo tudo, tudo, tudo pra você. A 91,9 vai trazer tudo pra você de Mineiros e Goiânia, lá do Odilon Flores. E a semana inteira com notícias do Mineiros aqui, ó. Notícias verdadeiras do Mineiros aqui na 91,9. 6:12, 6:12.

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2: É, a próxima oportunidade pode ser sua, né? 6:19, 6:19. Tô esperando a sua participação aqui pelo 3672-0322. Bom dia pra você em qualquer parte desse mundão de meu Deus, viu? Ótima semana abençoada pra todos nós. Essa música linda de Orfeu e Menestrel, Teu Carinho. 6:19.

0: É o Canoeiro com Mike Lian, né? Canoeiro com Mike Lian, rapaz, nessa... Essa música é muito linda, né? E com eles, então, nem se fala. Você, o teu, ouviu também Porque Chora Tarde com Milionários é Rico e Teu Carinho com Orfeu e Menestrel. 6:29, 6:29.
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2: 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Ai, ai, 6:33, 6:33 aqui na 91,9, programa Manhã Sertanejo, com Cracktel de segunda a sábado, das 5 às 7 da manhã, meu povo. Bom dia, gente.
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0: 6:37, 6:37, né? Deixa eu atender meu amigo Lindomar. Fala com nós aí, Lindomar. Bom dia, meu camarada.
1: Bom dia, Lindomar Oliveira. Gostaria de ouvir.
0: Ah. Qual música você gostaria de ouvir, Lindomar? Fala pra nós aí.
1: Eu gostaria de ouvir Mais Que Pai.
0: Qual que é? Fala com nós, Lindomar. Mais Que Pai, né?
1: Pai e Filho.
0: Ah.
1: Com o Rick Renner.
0: Sei.
1: Ofereço essa música pro meu pai Lisandro, conhecido como Lisandinho do Caminhão, o meu filho Henrique, o outro Fernando e o outro William, e ofereço para quem tiver a escuta da 91,9. Ok, meu parceirinho,
0: okay.
1: Bom dia, que seja abençoado para todos nós.
0: Amém. Para todos nós, meu amigo Lindomar. Um abraço pro seu pai, pros filhos. Muito obrigado pela audiência sempre aqui com a gente. 6:38, meu povo.
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2: Segunda-feira está entrando no ar mais uma edição do Minuto Comiva. Olha, a Fazenda Comiva é um espaço de inovação, tecnologia e desenvolvimento, sempre ao lado do produtor rural. A gerente da fábrica de rações, Rosimeire Araújo, destaca que a cooperativa investe continuamente em soluções que levam mais produtividade e eficiência no campo. 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Nossa equipe está preparada para atender todos os cooperados e parceiros. Quem destaca sobre este assunto é a gerente da fábrica de rações da Comiva e da Fazenda Comiva, Rosimeire Araújo.
3: Hoje nós estivemos aqui numa reunião muito importante com os nossos dirigentes, mostrando os benefícios que a Fazenda traz para os cooperados da Comiva, principalmente para o pequeno produtor, onde a Comiva consegue ajudar o produtor no campo a ter uma renda melhor, a ter o lugar melhor para movimentar seus animais. A fábrica de ração, como sempre, trazendo novidades. A gente falou sobre a nossa produção de Minas, sobre as inovações que a gente testa aqui na fazenda também, que é de muita importância para o produtor. E foi uma reunião muito produtiva, muito boa, que a gente conseguiu aqui esclarecer todas as dúvidas dos nossos dirigentes e nos colocamos à disposição também para esclarecer todas as dúvidas de todos os sócios da Comiva. Pode nos procurar, não fique na dúvida quando aparecer, que a gente vai conseguir falar, explicar e mostrar o quanto a cooperativa é importante na vida do produtor. Aqui nós temos o Guilherme, nós temos os meninos que ficam aqui na fazenda. O produtor, o nosso sócio, ele pode sentir a vontade em vir visitar, conhecer os trabalhos que são feitos aqui na fazenda, a importância disso para ele, na propriedade dele.
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6: Música boa você ouve aqui, são 6:50, chegando no final de um Manhã Sertanejo. Muito obrigado pela sua audiência, que a gente, que nós possamos ter uma semana abençoada, cheia de coisas boas, cheia de saúde. Um abraço pra você, Maria José, beijo no seu coração. Gente, amanhã, 5 da manhã aqui, Manhã Sertanejo, já te faço o convite, né, pra você estar comigo, se Deus quiser e ele adquirir. Beijo, gente, um abraço e até amanhã, se Deus quiser.

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4: É isso aí, gente. Agora são 7:04. Olá, você, tudo bem? Bom dia, bom dia. Ah, o Carlos André tá chegando. Mais um dia, mais uma segunda. Segundou, hein, gente? Dia 20 de julho de 2026, mais uma semana. Que Deus nos preparou, graças ao nosso querido Deus, Criador dos céus e da terra. Maravilha, semana com muita saúde, muita paz, alegria aqui no melhor bom dia do rádio, Bom Dia Mineiros. Estamos direto, tá bom? Aqui no setor Cruvinel, estúdio Helena Paniago, Eldorado, desde 1979 com você, sempre ao seu lado, no FM 91,9. Aquele abraço, ótima segunda, bom dia mineiros, bom dia sudoeste goiano, alô, alô Goiás, alô Brasil. O André, o Carlos André tá chegando, depois aí do Cracktel, né? Opa, tivemos a maravilhosa companhia do Cracktel no Manhã Sertanejo, agora o André chega com você até às 10 da manhã, tá bom? De segunda a sexta, de 7 às 10, no sábado, de 7 às 11. Com Bom Dia,
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4: É, aqui que tem música, que tem sucesso, prêmios, informações, notícias. Como é que tá a sua segunda-feira? Tá tudo bem? Tudo certinho? E aí, torceu muito ontem pra Espanha? Você torceu pra Argentina? Que maravilha, né? Eu particularmente estava torcendo para Espanha. Que beleza, hein? 1-0. Ah, dale, dale, Espanha, senhor, senhoritas. Que beleza. 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E deseja você uma ótima semana. 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Com Drogaria Confiança, com MG Borrachas e Mangueiras, o Carlos André tá chegando com você. No melhor bom dia, eu sempre digo, é o meu, é o nosso. O seu Bom Dia Mineiros, aqui da Eldorado, você participa, tá bom? Tá liberado. 36720322 para você interagir com a gente, mandar o seu bom dia, manda seu texto, né? Pede a sua música, manda seu áudio, manda o seu bom dia.
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4: Agora são 7:08, abrindo Vitor Clay, adrenalizou. Adrenalizou, canta Vitor Clay, abrindo a nossa festa musical de hoje, maravilhosa semana. Sete horas, 9 minutos, gente, bom dia.

0: Olha, fechando o nosso primeiro bloco, agora são 7h18 com Brena Lúcia, Minha Paz. Ainda tivemos aqui no Bom Dia Mineiros Depre com Vitor Clay, começamos Adrenalizou, e amanhã, né? Na sequência do programa são 7h19 aqui no Bom Dia Mineiros. Bom dia, gente, estamos chegando com o melhor da música.
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6: Olha a hora, gente, agora são 7:22 aqui no Bom Dia Mineiro, 7:22. Bom dia.
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3: Olha a hora, gente, agora são 7:31 aqui no Bom Dia.
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0: na Castela, 7h46. É que não te esqueci. Aquele bom dia, mineiros, tivemos ainda, olha só. Ah, pra te esquecer, Léo e Rafael, Fala Mal de Mim com Pedro Sampaio e Daniel Caon. Deixa eu mandar bom dia Ana, ótima, maravilhosa segunda-feira pra você. Obrigado pelo carinho, obrigado pela grande audiência aqui do Bom Dia. Fala comigo, Ana, bom dia, obrigado pelo carinho, obrigado pela grande audiência, tá bom? Sempre acompanhando aqui o Bom Dia Mineiros, agora são 7h47, na sequência tivemos ainda, né, Marcos e Bilute. Lucas Freitas, Kleber e Cauã preso ao seu beijo e ainda Léo e Rafael aqui no Bom Dia. Deixa eu mandar mais bom dia também, Vitor, obrigado pela audiência, tá bom? Siga sempre ouvindo aqui o Bom Dia Mineiros, claro, na fazenda, na chácara, no sítio, onde quer que você esteja, né, no trabalho. Uma maravilhosa semana produtiva pra você, ligadinho sempre aqui, ó.
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3: É isso mesmo, agora são 7:57, 7:57, uma segunda-feira, um novo começo, né? Isso mesmo, meu caro ouvinte aqui da Rádio Eldorado, a segunda-feira como costuma ser vista como o dia mais difícil da semana. Para muitos, ela representa o fim do descanso, né? E o retorno a responsabilidades, mas também pode ser encarada de outra forma, como uma oportunidade de recomeçar. Nem sempre teremos uma semana perfeita, né? Haverá desafios, imprevistos e momentos em que será preciso ter paciência e perseverança. Ainda assim, cada amanhecer nos oferece a chance de fazer diferente, então, aprender com os erros e seguir em frente com mais sabedoria, tá bom? Uma semana maravilhosa para você, sempre acompanhando aqui a programação O Bom Dia Mineiros, não se esqueça, né? Colocando Deus sempre à frente, você vai ter, com certeza, uma semana maravilhosa, uma semana produtiva.

0: fechando mais um bloco Liri Richa com um babado novo aqui no Bom Dia Mineiros. Ainda tivemos por aqui Rodamos, ainda Te Amo com Banda Calypso, Abalou, Ivete Sangalo, e ainda dá Tempo Livres pra Adorar. Tá participando, tá bom, tá valendo pra você aqui no Bom Dia Mineiros desta segunda-feira, valendo um vale compras no valor de R$50, tá bom? Isso mesmo. É isso mesmo, vale compras no valor de R$50. 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É só você participar para você concorrer então a estes R$50, tá bom? Em vale compras lá da Panificadora Mariana, para você participar aqui no Bom Dia Mineiros, 8:19. 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
4: Olha a hora, agora são 8 horas 21 minutos. 8:21.
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0: Parei girando, agora são 8:22 aqui no Bom Dia Mineiros. Seguimos com você até as 10 da manhã. Agradecer aqui o nosso apoio sempre. 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
1: Olha, agora são 8:26. Nota de falecimento. A funerária Santa Rita de Cássia, Real Pax e familiares comunicam com pesar o falecimento de Gabriel Rodrigues Gonçalves. O corpo será velado no Memorial Real Pax, sala 1, a partir das 8:00 da manhã deste dia 20 de julho. O sepultamento será realizado dia 20 às 17:30 no cemitério Jardim dos Ipês de Mineiros. A família enlutada agradece as manifestações de apreço e afeto. Com pesar comunicamos o falecimento de Gabriel Rodrigues Gonçalves.
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1: 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Muito bem, continua participando aí, tá valendo pra você o Vale Compras no valor de R$50 lá da nossa querida Mariana, isso mesmo, olha só, panificadora Mariana aqui com Bom Dia Mineiro, R$50 vale compras nesta segunda-feira. Deixa eu mandar bom dia, Caetano tá participando, a Catmila Paula também, bom dia, Ana Maria Nunes, tudo bem, bom dia. Ah, deixa eu ver quem mais, deixa eu mandar bom dia, Rejane, deixa eu mandar bom dia também, olha só, agradecer, abraço pro Bruno, tudo bem, Bruno Ferreira Silva, tá participando, macho, tá concorrendo. Bom dia também, Laudir, obrigado pelo carinho, pela audiência, a Lucilane também, né, Nova República, a Thaís, o Ademilson também estão participando, tá bom? Ah, quem tá curtindo aqui é a Bianca, não é isso? Bianca Batista. Felipe Oliveira, tudo bem, Felipe? Grande abraço, obrigado pela audiência. Air Martins também, obrigado pelo toque, tá bom? Bom dia, Jean, todo mundo participando, curtindo o melhor bom dia do rádio. O Bom Dia Mineiro, gente, segue como se agora são 8:29. Carlos André segue aqui na melhor, na número 1, sempre a preferida, a estação preferida desde 1979. A Eldorado sempre com você, tá bom? Bom dia, André, bom dia, Maria de Fátima e a todos do Novo Horizonte, né? Um abraço a todos aí, tá bom, gente? Ótima semana, ótima segunda pra vocês, sempre acompanhando aqui a programação da Rádio Eldorado.
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1: E o Bom Dia Mineiros tem os Barões da Pisadinha. Agora são 8:30, 8:30.

Olha, e agora são 8h41, a metade perdida, Luan Santana, perdendo sempre, fechando mais um bloco aqui do Bom Dia Mineiros. Ainda tivemos aqui, ele, eu sou eu, Wesley Safadão, com os Barões da Pisadinha. Dá beijinho, Mari Tizio.

0: Olha, Cadu mantém grande fase. Goiás vence a Ponte Preta por 2-1 e se aproxima do G6 da Série B. O Goiás Esporte Clube venceu a Ponte Preta por 2-1 neste sábado, dia 18, no estádio Moisés Lucarelli, em Campinas. Mais detalhes e informações a partir das 11:15 no Resenha Esportiva. Ainda destaque para a Copa também, né? Cucurella faz história e se torna o primeiro jogador a vencer Copa do Mundo de seleções e clubes, né? O lateral esquerdo, Cucurella. Tudo sobre ontem, Espanha 1, Argentina 0, Goiás, Vila, Atlético e também, claro, a partida, o jogo treino do Mineiros Esporte Clube no sábado, em que o Mineiros venceu o Torque pelo placar de 5-0. 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Cobertura completa, fotos, vídeo, os gols de Mineiros 5, Torque 0. Também, claro, às 11:15, entrevistas. Ao final da partida, em que o Mineiros, portanto, goleou pelo placar de 5-0, você tem lá no Eldorado em Foco.fm também a cobertura completa daqui a pouquinho, assim que finalizar o programa policial, plantão policial, você tem resenha esportiva, o balanço do final de semana, Série B, a Série A, Copa do Mundo, também a preparação do Mineiros Esporte Clube, já é no próximo domingo, Próximo domingo, dia 26, o Mecão recebendo Goiânia, às 15:30, no Ninho da Águia, aqui estádio de Lão Flores, para receber essa partida em que o Mineiros dá o pontapé inicial aí, o passo rumo à primeira divisão goiana para 2017, tá bom? 8:44, daqui a pouquinho o André volta com muito mais aqui,
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2: Olha, agora são 8 horas 45 minutos. Nota de falecimento. A funerária Santa Rita de Cássia, Real Pax e familiares comunicam com pesar o falecimento de Gabriel Rodrigues Gonçalves. O corpo será velado no Memorial Real Pax, Sala 1, a partir das 8 horas da manhã desta segunda-feira, dia 20 de julho. O sepultamento será realizado neste dia 20, às 17 horas e 30 minutos, no cemitério Jardim dos Ipês, aqui de Mineiros. A família enlutada agradece as manifestações de apreço e afeto. Com pesar, comunicamos o falecimento de Gabriel Rodrigues Gonçalves.
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0: dia, querido ouvinte. Como é bom
1: estar com você, levando ao seu lar, ao seu coração, a palavra de Deus, uma palavra sempre nova e transformadora. E para você também o nosso abraço carinhoso. Aqui no Evangelho de João 4, versículos 23 e 24, diz: "Vem a hora e já chegou, em que os verdadeiros adoradores adorarão o Pai em espírito e em verdade, porque são estes que o Pai procura para seus adoradores. Deus é espírito, e importa que os seus adoradores o adorem em espírito e em verdade." Essas palavras sobre a verdadeira adoração vêm do próprio Jesus. E para nos ensinar algo sobre adoração, ele usa essa conversa com uma mulher samaritana. Jesus começa a dialogar com ela junto a um poço. E essa aproximação trouxe muita indignação, porque, primeiro, era uma mulher. E no contexto daquela época, era tão imoral um homem se dirigir a uma mulher. Outra barreira é que ela era samaritana e Jesus era judeu. Jesus caminha diretamente em direção a essa hostilidade. Senta-se e pede um copo de água. A mulher fica perplexa pelo fato de Jesus lhe dirigir a palavra. Como pode, sendo o Senhor judeu, pede de beber a mim, que sou mulher samaritana? Porque os judeus não se davam com os samaritanos, eles tinham suas rixas antigas. E depois ele enfrenta uma outra hostilidade. Ela era uma mulher adúltera, e Jesus quebra todos esses paradigmas, procurando alguém para adorar o Pai. Uma mulher, uma samaritana e uma adúltera. Mas o que Jesus quis ensinar com isso? Jesus, ensinando algo sobre a adoração, ele usa uma prostituta, mostrando aos discípulos e a nós também que o Pai procura adoradores no meio da vida real e da pessoa mais improvável. E Jesus começa a elevar um pouco mais o nível da perplexidade dela, falando de uma água viva. E que ele mesmo é essa água viva. E quem beber dessa água nunca mais terá sede. E essa água será nele uma fonte a jorrar para a vida eterna, ou seja, depois que você a bebe, sua alma torna-se uma fonte, ela penetra em solo arenoso e dali jorra como fonte de vida. Querido ouvinte, esse é o ensino de Jesus. Seu ensino é uma fonte de vida, pois quando alguém está sedento, bebe dessa água, reanima, revigora, se enche de alegria e passa aos outros. Pois foi ele mesmo quem disse: "As palavras que eu vos tenho dito são espírito e são vida." E também: "Se alguém tem sede, venha a mim e beba. Quem crer em mim, do seu interior fluirão rios de água viva." Pois bem, a água oferecida à samaritana foi a palavra da verdade e o poder do Espírito Santo. Querido ouvinte, é a presença do Espírito de Deus, eliminando a nossa frustração, eliminando a nossa frustrante sede da alma. Quando vamos a Cristo para beber da verdade, não uma verdade seca, sem vida e sem poder, mas encharcados do Espírito vivificador de Deus. O Pai gerou naquela mulher uma verdadeira adoradora, genuína, pois ela reconheceu, percebeu que Jesus era o Cristo, Filho de Deus, o enviado, e creu, e teve a sua vida transformada, e levou essa missão consigo aos moradores de Samaria.

Vamos nesse momento orar em reconhecimento da grandeza, da santidade, soberania de Deus, contemplando quem Ele é e unindo-nos ao coração do Pai. Vamos orar. Senhor, estamos diante da Tua presença para adorar, reconhecer que Tu és soberano, o único Criador de todas as coisas e o único digno de toda glória e louvor. Não há palavras, ó Deus, suficiente para expressar a Tua grandeza e perfeição. Faça com que a nossa vida seja um reflexo do Teu amor e que cada pensamento e ação seja para o Teu louvor. Oramos em nome de Jesus. Amém.

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0: Olha aí, bom dia, meninos. São 9:17. Tá aí pra você, My Love, com o Pedro Pirelli, aqui no Bom Dia.
1: Oi. Hello, My Love, vou falar logo.
0: Deixa eu mandar mais bom dia, mais participações. Você continua, né? Dando aí o seu bom dia. Tá valendo pra você, então, hein? Vale compras no valor de R$50 lá da panificadora Mariano. Pra você aqui no Bom Dia, Mineiros. Val Divino, tudo bem? Bom dia. Fala comigo, garoto. Obrigado pela audiência.
2: Bom dia, Casa André. Bom dia a todos os ouvintes. Bom dia, Mineiros. Aqui é Valdevino Nogueira. Gostaria de estar ouvindo uma música aí de Leandro Leonardo, Sonho por Sonho. Agradeço pra todos que gostaram dessa canção aí que tá na audiência da Pioneiro, né? Rádio Dourada FM. E é isso aí, Carlos André, um ótimo dia pra você e todos os ouvintes. Tchau, obrigado. Coloca o meu nome pra premiação de hoje aí.
0: Certo, tá participando, tá concorrendo. Emanuele também tá ligadinha. Bom dia, que é a Lúcia. Bom dia, quero participar, Emanuel Oliveira, não é isso? Lá do bairro Popular. Também a nossa ouvinte Zeneide, Isabel, tudo bem? Bom dia, Angélica, Lucirene, Antônio Carlos. Manda nome completo, tá bom? Pra você participar aqui do final 0517, manda nome completo. A Laura também participando com a gente. Pro esposo Deusi Serralheiro, pai Jerônimo e Dalva, né? Ah, o papai Jerônimo, a mamãe Dalva e também o irmão Joaquim Antônio, pra filha Carly Camila, neta e neto e todos que estão vindo, a Rádio Eldorado tá participando. A Milton Neri também com a gente, bom dia, agora são 9:19.

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0: Olha aí, Raça Negra, agora são 9 horas 36 minutos, tá aí. E mesmo se eu chorar, matando saudades, né, do grupo Raça Negra, aqui no Bom Dia Mineiros, na manhã gostosa de segunda-feira, dia 20 de julho. Bruno Mars, Gaiola com Henrique Juliano e o Popurrí do Leonardo ao vivo, My Love, Pedro Piré. As melhores pra você até às 10 da manhã, o Carlos André de volta sempre com a melhor música, uma maravilhosa semana pra você ligadinho aqui, ó. Deixa eu mandar mais bom dia, tá valendo? Deixa eu mandar mais uma vez pra você aqui, ó. O 36720322, claro, você segue participando. Alô, Dona Maria de Fátima, tudo bem? Bom dia, tá participando, tá bom? Tá concorrendo aos prêmios de hoje. A Estela Mar também tá ligadinha, né? A Laura, bom dia. O Nelson Rodrigues. Alô, Nelson, não deu, hein, rapaz? Deu Espanha, ele tá torcendo pra Argentina, é isso? E o remano que ele manda tito. Lá de Guaratita, aí, ó. Que beleza, hein? E a Argentina que ele depois de dar. Carteliano misturado com boliviano, hein? Menos argentino. Que beleza, hein? Maravilha, seu Nelson. Lá no pôde que ela mete lá na cabeceada. De repente o locutor ficou maluco, hein? A Catarina, alô, alô, Catarina, bom dia. A Carmen Luzia também, fala comigo, mulher. A Carmen mandou o quê? Bom dia, isso? A Carmen Luzia tá sempre ligadinha, né, lá no São João. Fala comigo, dona Carmen, bom dia. Alô.
1: Eu quero participar, meu amigo, do sorteio aí, ó.
0: Opa, tá participando.
1: Alô, um abração pra todos vocês.
0: Abraço pra dona Carmen Luzia, toda a família maravilhosa, gente. Bom dia. Quem mais, hein? A Laura também, né? Participando com a gente.
1: Bom dia, por favor. Eu preciso de um anúncio.
0: Bom dia. Manda o texto, tá bom? Preciso de um anúncio, manda o texto. A Denil de Oliveira também, bom dia, obrigado pela participação. A Márcia Oliveira também tá concorrendo, né? Ah, olha só que maravilha. 36720322, você participa comigo, concorre ao prêmio da manhã de hoje. A Joyce também tá ligadinha, né? Nosso amigo Caetano, bom dia, Caetano. Alô, Scooby! Alô, Scooby! Bom dia! Fala comigo, Salsicha! Agora são 9 horas 39 minutos, 9h39, tá valendo, gente, 36720322, tem o prêmio pra você, o Vale Compras, tá bom? Vale Compras no valor de R$50 pra você que tá ligadinho aqui na sua Pioneira de Mineiros. 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É o Bom Dia Mineiro sorteando pra você, portanto, Vale Compras de R$50. Aqui, ó.
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0: É, aqui são 9 horas 39 minutos. Vá participando, concorrendo comigo. Daqui a pouquinho, às 10, tem Milton Júnior. Tem o plantão policial. A área policial desta super segunda também do final de semana. Alô, Ana Paula Lima. Tudo bem, Ana Paula? Tá participando, tá bom? Tá concorrendo. Bom dia.

0: Olha a hora, agora são 9h43, 17, faltando para as 10 aqui, ó. Na Pioneira, bom dia, Mineiro, segue, deixa eu mandar mais bom dia, tá participando, tá concorrendo ao prêmio de hoje, tá bom? Valeu, Vinícius, obrigado pelo carinho, pela audiência aqui com o Bom Dia Mineiros, oferecimento MG Borrachas e Mangueiras. 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
0: É aqui na Pioneira de Mineiros, agora são 9h45. 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
1: Olha, gente, são 9:49, faltando 11 para as 10 da manhã aqui no Bom Dia Mineiros, da Pioneira Eldorado. 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
1: É isso mesmo, tá aqui agora, são 9:57. Carlos André tá de volta, deixa eu mandar mais bom dia final aqui, agradecendo a todos pelo carinho, pela grande audiência, ótima manhã pra você, ótima segunda, maravilhosa semana. Um vale compras no valor de R$50 hoje do oferecimento lá da panificadora Mariana, hoje para nossa ouvinte Estela Mar Oliveira Ramos Silva. Que beleza! Ela participou através do WhatsApp, o 649-9671, final 84, tá bom? Final 84 para você, Estela Mar, obrigado pela participação aqui de todos, né? Pela imensa audiência. Mas hoje, sorteada em quem? Então, a nossa ouvinte, né? Estela Mar Oliveira Ramos Silva, do final 84. Pode passar aqui na recepção da Rádio Eldorado para você tirar, tá bom? A sua requisição aqui com a nossa querida Flávia, tá certinho? Estela Mar, a todos que participou, obrigado pela imensa audiência, tá bom? Na sequência tem muito mais prêmios, você que não ganhou, não fique triste não, participe ainda hoje. Tem plantão policial, tem Milton Júnior, tem um esporte com resenha esportiva, tem Jornal Eldorado, à tarde também, né? A Fran chega com tarde total. Às 15 horas eu retorno com o Entardecer no Sertão, tem muito mais prêmios para você faturar, tá bom? Maravilhosa semana, são 9:58. Deixa eu fechar aqui com mais um pedido musical na sequência. Alô, Regivaldo, obrigado pela participação, também o Nelson, né? Calcinha de renda com Panda, fechando com Gustavo Lima, são 9:58. Amanhã, terça-feira, a partir das 7 da manhã, gente, tem mais Bom Dia. Com muito mais alegria no melhor Bom Dia do Rádio, é aqui na Pioneira.

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0: Muito bem, 10:09 aqui pela sua Eldorado. Estamos começando a partir de agora o meu, o seu, nosso plantão policial pelas ondas da 91,9. Até às 11, juntos, eu, você e eu por aqui na sua Eldorado.
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0: Vamos então trazendo aqui a previsão do tempo para você que acompanha o nosso programa, para você que tá ligado com a gente até às 11. Newton Júnior com você, as ocorrências aí, a movimentação do fim de semana, não só em Mineiros, mas em toda a região também. Você confere aqui comigo no plantão policial. 10 horas, 9 minutos, 10 e 9, o relógio vai mudando para 10 e 10, o tempo e a temperatura nesse momento. A mínima já marcou 17 graus, a máxima deve marcar 20 graus. Não há probabilidade de chuva para hoje, a umidade relativa do ar 71%, vento de 11 km por hora. O sol nasceu às 7 horas da manhã e se despede às 18h12. Essa é a previsão para esta segunda-feira, 20 do mês de julho, ano de 2026, para você que acompanha aqui a sua Eldorado. Que prazer imenso estar com você.
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0: Como foi aí o seu final de semana? Hein? Como foi aí seu final de semana? Foi tudo tranquilo? Foi tudo ótimo? Que bom, hein? Que alegria. Isso é bom demais, né? O meu final de semana foi maravilhoso, né? Sábado eu estava reunido na festa de família da família tradicional aqui da cidade de Mineiros, a família do José Caetano e Ursulina, né? A festa dos Caetanos, gente, mais de 700 pessoas ali no Pavip, uma festa bonita, uma festa maravilhosa, famílias unidas, né? Porque tá se perdendo isso, e a família José Caetano e Ursulina, né? Mantendo viva essa tradição aí, a 20ª festa, já há 20 anos, a família se reunindo. Quero aproveitar e parabenizar toda a comissão organizadora dessa festa aí, que foi maravilhosa, né? No domingo nós estávamos lá em Doverlândia. Domingo ontem nós estávamos em Doverlândia, tinha corrida de bike lá, caça pedal bike, realizando lá uma corrida de bike. A gente estava por lá, quem me acompanhou nos stories aí no final de semana no meu Instagram, viu aí? Foi surreal, né? Teve mineirense aí no pódio aí, né? Teve mineirense, dá uma conferida lá, o feminino, as meninas do feminino aí representou legal, hein? Thalita Valentim, primeiro lugar no feminino, Luísa Andréa Rezende, segundo lugar no feminino, o negócio lá foi quente. 10 horas 12 minutos, 10 e 12, nós vamos começando o nosso programa e trazendo então as ocorrências policiais aí no fim de semana, as notícias que movimentaram aí os portais de notícia e de informação da nossa região aqui a partir de agora no plantão policial que está no ar. 10 horas 12 minutos. Sempre ao seu lado, Eldorado. Vamos então com as ocorrências do Corpo de Bombeiros dessas últimas horas. No final de semana aí, como foi então lá no Corpo de Bombeiros? De sexta para sábado, o total de 9 ocorrências atendidas. O destaque principal aqui: o acidente de trânsito entre ônibus e uma motocicleta bis, onde o condutor aí da motocicleta bis sofreu aí várias escoriações no corpo, né? O motorista do ônibus aí, após acionar o serviço de emergência, prosseguiu aí com a sua viagem e o condutor da motocicleta foi transportado aí para a UPA, onde ficou aos cuidados da equipe médica de plantão. Esse acidente aconteceu, então, de sexta para sábado, dentre os 9 acidentes de trânsito registrados ali no Corpo de Bombeiros, no 18º Batalhão de Bombeiro Militar. Vamos para as ocorrências, então, agora de sábado para domingo lá no Corpo de Bombeiros. De sábado para domingo, o total de 7 ocorrências, sendo 3 ações preventivas, 2 resgate, acidente carro com moto, 2 resgate de emergência clínica. Segundo aqui o comandante de serviço do dia, o sargento Machado, não houve ocorrência de grande destaque nessas 24 horas aí de sábado para domingo, né? Apenas 2 acidentes de trânsito aí e com os ferimentos superficiais foram destacados aqui nessas horas. 10 horas 14 minutos, 10 e 14, para você que acompanha o plantão policial, você está acompanhando as ocorrências do Corpo de Bombeiros. As ocorrências agora de domingo para segundas, totalizando aí 6 ocorrências. 6 ocorrências, segundo o comandante de serviço do dia, o sargento Fialho. Sendo 3 ações preventivas, uma busca e salvamento, retirada de animal silvestre, trata-se de um veado campeiro, um incêndio em vegetação e uma tentativa de autoextermínio. Também foi destacada e foi atendida aí nessas últimas horas. Nós temos aqui, segundo o sargento Fialho, né? Não houve aí destaque nessas últimas horas, né? As últimas 24 horas de domingo para segunda-feira. Então, total de 6 ocorrências lá no 18º Batalhão de Bombeiro Militar. 10:15, 10:15, eram essas as ocorrências, né? Sexta aí nós tivemos um acidente de trânsito. Um acidente de trânsito, moto com ônibus, né? Apenas ferimentos leves aí. De sábado para domingo, 2 acidentes de trânsito, também com ferimentos leves, ferimentos superficiais. E de domingo para segunda aí, nenhuma ocorrência destaque. 10:15 para você que acompanha o plantão policial até as 11, hein? Nós estamos juntos, 3672-0322. Na Eldorado. 3672-0322 é o nosso WhatsApp para você poder participar com a gente aqui.
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0: 10:17, 10:17 agora, né? 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
0: Dez horas, vinte e dois minutos. Sua participação no fim do programa, 36720322, sua reclamação, seu pedido de ajuda. Eu tenho aqui hoje a participação de um ouvinte, morador ali do setor Jardim das Perobeiras, denunciando a falta de respeito ali de um estabelecimento comercial durante o fim de semana, com som automotivo, algazarra, com brigas, né? Desentendimentos. E você vai ouvir o relato desse morador ali do setor Jardim das Perobeiras, aqui dentro do programa Plantão Policial. Aqui porque a sua voz, né? A sua voz tem voz aqui dentro do nosso programa. Ele mandou aí esse áudio no fim de semana, denunciando essa situação. Estabelecimento comercial ali nas proximidades da GO, né? Da GO 341. E você vai ouvir. E não é a primeira vez que nós recebemos esse tipo de denúncia desse estabelecimento comercial. Inclusive, eu já fiz o envio aí desse áudio e da denúncia aí para as autoridades, para que sejam tomadas providências cabíveis concernente aí a esse estabelecimento comercial. E vocês vão ouvir aqui dentro do programa Plantão Policial já o relato desse trabalhador, desse pai de família, né, que não tem sossego nem para dormir. Aí para descansar, para no outro dia ter que trabalhar, né? Enquanto bardernadores, algazarradores, né, estão aí tirando a paz e o sossego de quem precisa trabalhar, de quem precisa aí tirar e trazer o sustento da família. 10 e 24, o relógio muda. Eu tô muito feliz hoje, né? Eu tô muito feliz hoje porque a Espanha tirou aí a Argentina do Mundial, de ser campeã. Viu, Nelson Rodrigues? Eu comecei a torcer pra Argentina só pra ver se ela perdia e ela perdeu. Eu tava torcendo pra ela pra os outros times ganharem. Ela tava ganhando. Aí eu falei, agora eu vou torcer, porque o Nelson Rodrigues me deu essa dica. Não, eu tô junto, porque a Argentina é boa. Não, realmente, o Messi é de outro planeta, com certeza. Eu falei, não, então eu vou torcer pra Argentina, porque não tem jeito não. Ela é boa mesmo e tal, tá fazendo um futebol bonito. Perdeu. Até aí, tá vendo, Nelson? Faz parte, né? E viva a Espanha, né? Parabéns aí por ter vencido o Mundial. Os detalhes da Copa do Mundo no Resenha Esportiva. 10h24, você acompanhando o nosso programa, deixa eu ver aqui quem tá participando comigo. Pelo 36720322, deixa eu só acertar os botões aqui para daqui a pouco a gente trazer esse ouvinte aqui dentro do programa, né? O plantão policial falando dessa situação aí que ele tem vivenciado ali aos fins de semana ali no setor Jardim das Peroveiras. Olha, vamos fazer aqui um balanço rapidamente. A Polícia Rodoviária Federal divulgou um balanço aí, um balanço desse final de semana das principais rodovias que cortam o estado de Goiás. Um final de semana marcado por grave acidente nas rodovias federais que cortam o nosso estado. Ao todo, foram registrados só aqui em Goiás, nas rodovias federais, 25 acidentes, deixando 26 pessoas feridas e 3 mortos. Durante a fiscalização, a Polícia Rodoviária também aplicou aí cerca de 600 atuações por infração de trânsito, reforçando aí as ações de seguranças viárias aí em todo o estado de Goiás. Entre os casos mais graves está o acidente na BR-153, ali em Aparecida de Goiânia.

BR-070, em Montes Claros de Goiás, um motociclista de 30 anos perdeu a vida após uma colisão frontal com um micro-ônibus. As circunstâncias desse acidente ainda serão investigadas aí pelas autoridades. Os números chamam a atenção porque, em apenas um final de semana, dezenas de famílias tiveram suas vidas impactadas por acidentes que, em muitos casos, podem estar relacionados aí a fatores como desatenção, imprudência ou condições da via. Enquanto a fiscalização é intensificada, o comportamento aí dos condutores continua sendo decisivo para reduzir tragédias. Então, o balanço da Polícia Rodoviária Federal: 25 acidentes nesse final de semana, 26 feridos e 3 mortos em rodovias que cortam a nossa região. 10 horas, 27 minutos, 10h27, aqui no nosso programa, você acompanhando a gente. Que alegria, que satisfação poder ter você aqui com a gente. Nós vamos trazendo aqui também informação desse momento da Polícia Rodoviária Federal, porque na sexta-feira a polícia apreendeu aqui em Mineiros, a Polícia Rodoviária Federal apreendeu aqui em Mineiros 17.400 maços de cigarros contrabandeados durante uma fiscalização realizada aqui na cidade de Mineiros, na BR-364. A carga foi encontrada em um Chevrolet Cobalt, que foi abordado aí pelos agentes aqui na BR-364. O veículo estava completamente carregado com cigarros que ocupavam o porta-malas, o banco traseiro e o banco do passageiro dianteiro. O motorista, né, um homem de 34 anos, morador aqui da cidade, informou que foi contratado para realizar o transporte desse produto, ou seja, ele é daqui da cidade de Mineiros. Segundo ele, ele recebeu o veículo já carregado ali na cidade de Campo Grande e deveria entregá-lo aqui num posto de combustível da cidade. Para essa viagem, ele receberia o valor de R$3.000 aí pelo serviço. Segundo consta aqui a Polícia Rodoviária Federal, o prejuízo estimado aí com a apreensão é superior a R$90.000 ao crime organizado. O condutor do veículo, a carga, né, e o veículo foram encaminhados aí para a sede da Polícia Federal em Goiânia para os procedimentos cabíveis. O engraçado ainda é que nós não recebemos, né, a imprensa não recebeu aí por parte da polícia, né, os dados aí, a informação do condutor. Então, enfim, a gente não tem aí a informação de quem é o condutor. A matéria só diz que ele é daqui da cidade de Mineiros, ele pegou esse veículo já carregado lá em Campo Grande e estava trazendo aqui para a cidade de Mineiros. Ele seria entregue aqui no posto, é um posto de combustível, né, para outras pessoas, né, outros envolvidos aí, para que essa droga, para que esse cigarro chegasse aí no seu lugar destino, né, que também não foi divulgado aqui na matéria. 10 horas 30 minutos para você que acompanha o plantão policial nessa super manhã, manhã de segunda-feira. Olha só, a Polícia Federal dando um prejuízo de mais de R$90.000 ao crime organizado. Agora, 36720322, você vai participando com a gente.

professor Adailton, né? O professor Adailton Ferreira tá lá em Portelândia, tá com o rádio ligado. Ontem foi aniversário dele. Professor Adailton, que Deus abençoe você, te enche ainda com mais saúde, mais vigor, que nós possamos desfrutar da sua amizade, do seu companheirismo, da sua audiência aqui no programa Plantão Policial por muitos e muitos anos, tá bom? Que o Senhor te abençoe e te ilumine cada dia mais. Ele falou que Newton Júnior ganhei ontem de aniversário um presente internacional.

0: No título da Copa do Mundo em cima da Argentina. Torci pra Espanha, como se fosse a seleção brasileira ou se fosse o meu Corinthians. Olha aí, 10h32 aqui no programa. 36720322, vai participando comigo. Vai participando comigo, 36720322. Depois do intervalo, a gente volta aí com a participação do ouvinte, a participação aí das pessoas aqui dentro do nosso programa e mais notícias, mais informações para você que acompanha o meu, o seu, o nosso plantão policial aqui pela Eldorado.
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0: 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Um abraço aí pra toda a turma do Atacadão da Areia, sempre, sempre com a gente, sempre, sempre na sintonia, né? 10h35 agora, hein? 10h35, deixa eu ver aqui quem mais tem pra gente. 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

0: 10:40, 10:40, você vai participando com a gente aqui no nosso programa 3672-0322, 3672-0322, você pode participar aí no nosso programa, tá certo? Você pode participar com a gente. É uma alegria imensa ter você aqui participando. Inclusive, nós vamos trazer já já dentro do nosso programa a participação do ouvinte. Participação do ouvinte morador lá do setor Jardim das Perobeiras, enfrentando dificuldade, não só o Jardim das Perobeiras, tá? Mas mineiros enfrentam essa problemática toda aí, referente ao som automotivo aí, às festas, enfim, ao vuk-vuk, né? O book da galera aí. Ah, Newton Júnior, bom dia, né? A participação aqui do ouvinte. Olha, infelizmente o som alto aí é na cidade toda, é justamente o que a gente está falando aqui. Você trabalha a semana toda aí, quando você pensa que vai ter um descanso, você não consegue, porque o som alto não deixa. É revoltante isso, principalmente aí, aqui no bairro Divino Espírito Santo, né? Como não tem fiscalização, os caras passam aí a ser donos da cidade. Participação do seu Nenê da Comiva, bom dia, Newton Júnior. Como é que tá as coisas? Tá tudo bem? Um abraço especial pra Sônia, né? A Sônia do Boteco e a dona Rita, né? Estão sempre ligados aí no plantão policial, né? A dona Fia também, né? Lá no bairro Nossa Senhora Aparecida, lá do bar da Fia, né? O pastel mais gostoso, né? Da cidade. Dona Fia, um beijo do seu coração, viu? Esse final de semana eu vi o Joãozinho. Quem conhece aí o Joãozinho, o pai da Hilux? O Joãozinho postou comendo um bauru. E eu tive a plena certeza, Fia, que esse bauru era daí. Aí eu mandei mensagem pra ele, falei, não, Fia, eu aprendi a fazer o bauru da Fia. Eu falei, olha só, rapaz, que descarado. Faz aí, chama eu. Um abraço, viu, Fia? Beijo no seu coração. 10:42, a participação do ouvinte aqui no nosso programa. A Lurdinha tá por aqui, mandou aquele bom dia especial. Beijo pra você, bom dia. Newton Júnior. Você sabe dizer, Newton Júnior, quem são os dois presos aí das motos de sábado aqui no setor, né, no setor São João e no Manuel Abrão, que levaram as motos aí pra polícia, a polícia levou as motos? Bom, nós não temos essa informação, mas o Major Lago, né, que é aí o comandante do 46º Batalhão de Polícia Militar, que merece aí os nossos aplausos, né? Botou quente aí no final de semana aí a turma começou a mandar mensagem pra mim, sabe o que que acontece? Dando aquela cornetadinha, né? Aquela zoadinha, Newton Junês, é os policiais daqui de Mineiros que vai conduzir essas motos aí? Major Lago trouxe uma equipe de fora, você entendeu? Especializada na condução dessas motocicletas aí, treinadas, né? É, Newton Júnior, será que vai dar? Porque se for os daqui, né? Os daqui. Aí o Major Lago já trouxe, foi a turma de fora, trouxe as motos e trouxe a equipe também. Aí já começou a dar cadeia na galera aí, que é quando essas motos barulhentas, né? E vai continuar, gente. A gente comentou aqui na quarta-feira, né? Da semana passada, junto com o Adriano Costa. O Adriano apresentou aí um projeto que chama Entrega Segura e Silenciosa, que visa fomentar no comércio aí a entrega por parte dos entregadores aí, da parte do delivery. O projeto, para você ter uma ideia, ele visa que o empregador, a empresa que contratar o motociclista para fazer entrega, uma das exigências para fazer entrega é que a moto não tenha escapamento barulhento. Partiu do Adriano Costa aí, junto com a CDL, as empresas aí, para fomentar esse projeto. E o motociclista vai ganhar um selo de bom motociclista. Então, por exemplo, a empresa X contratou aí o motociclista. E ele seguiu todos os pré-requisitos lá do projeto, não ter escapamento barulhento, né? Ter a CNH primeiramente, enfim. Pelo bom comportamento e o bom trabalho dele, ele vai ganhar lá um selo. Ele vai ganhar um selo lá de bom entregador. O outro da empresa B, quando for contratar, vai contratar o cara, ele tem um selo de bom entregador, então um cara responsável, né? E isso vai aumentando e valorizando o trabalho do entregador, vai trazendo sossego para a cidade, porque vai acabar com essas motos barulhentas, enfim, e vai trazer, né, realmente a sensação de compromisso e responsabilidade para aquele condutor que quer levar aí o serviço a sério, né? Então, enfim, né, a gente vendo esse projeto aí tomar força, inclusive você empresário, você que anuncia aqui na Rádio Dourado, né, faça parte desse projeto, seja uma empresa incentivadora também desse projeto, contrate só entregadores aí com selo e que as motos não tenham escapamento barulhento. Ah, Newton Júnior, mas meu filho, ele é responsável, a moto dele é barulhenta. Infelizmente, pode ser responsável, pode ser quem for, mas ele tem a moto barulhenta, ele não vai estar ingresso. Ah, meu filho, meu sobrinho é responsável, é pai de família e vai tirar o emprego dele. Então, ele, antes de mais nada, ele tira o escapamento barulhento dele, né, para trabalhar certinho. É um projeto muito bonito, eu tenho certeza que pegue e que sirva de modelo aí para as outras cidades, tá certo? 10h46, Newton Júnior, tô na escuta, bom dia, quero fazer aqui uma reclamação do médico ortopedista, né, do Hospital Municipal. Eu e minha mãe fomos lá, nós fomos maltratados lá, Newton Júnior. O ouvinte mandou aqui o nome do doutor, né? Vamos atrás aí dessa reclamação junto à Secretaria de Saúde, entender aí, né, o que aconteceu. Conta pra mim o que que aconteceu, por que vocês foram maltratados, fala aí, manda mensagem aí, conta pra nós pra gente poder passar aí e cobrar da Secretaria de Saúde aí, resposta por parte disso aí. Ah, Newton Júnior, tomara que essa campanha continue, Newton Júnior, porque só assim nós teremos sucesso. Ouvinte aqui, Novaes, né, participando com a gente, essa campanha aí, que o projeto, né, que tá sendo encabeçado aí pelo Adriano Costa, aqui na nossa cidade, que é entrega segura e silenciosa. Tomara que dê certo mesmo aí, que sirva, né, de modelo aí para as outras cidades. 10h47, vamos ouvir aqui o relato do ouvinte, morador ali do setor Jardim das Perobeiras, contando aqui como tá a situação dele ali no setor Jardim das Perobeiras, próximo a um estabelecimento ali, né, que o som alto incomoda no fim de semana. Ele não quis se identificar, eu não vou identificá-lo. Também é só para que você ouça que a vida do mineirense não tá fácil. 10h48 aqui no nosso programa.
1: Eu ia te mandar uma mensagem, cara, de madrugada. Que era para você ouvir. Na hora que eu peguei o telefone, por milagre de Deus, a polícia encostou lá. Cara, você podia dar uma ajuda pra nós aqui na Perobeira, que tá difícil aqui, Newton Júnior. Começa na quinta-feira e aí vai até domingo, cara. Eu acordo 4h pra trabalhar, bicho. É complicado, hein? Essa noite eu nem dormi. Tô aqui a pulso, cara, a pulso. Eu sou motorista de caminhão de óleo diesel. Tive que colocar o colega pra dirigir porque o sono hoje tá traiçoeiro. Cara, você podia dar uma mão lá com as polícias e ir lá, ver o que pode fazer pra estar educando lá. Aí já tem a complicação lá do Forró BR. A hora que acaba o Forró BR, começa um som automotivo lá naquela lanchonete do lado lá. E aí o pau tora aí até as horas da madrugada, até o dia amanhecendo. Podia dar uma força pra nós lá, meu amigo. Sei que tem mais ligação direta com esse pessoal aí.
0: 10h49. 10h49, você viu? Acaba o forró, aí continua a muvuca até amanhecer na lanchonete do lado. E nós já recebemos denúncia também, não só dessa lanchonete, mas de um X-salada que tem bem na esquina ali, que também toca o terror de buia, tira a paz dos moradores ali. Tira a paz dos moradores ali do setor. Do setor Jardim das Perobeiras. Você é morador do setor Jardim das Perobeiras? Mora aí perto dessa localidade? Conta aí pra mim. Ou você mora mais longe e mesmo assim te incomoda? Conta aí, 36720322. 36720322. Olha, Newton Júnior. Bom dia, eu concordo aí com essa amiga, né, que falou. A minha neta, ela tinha torcido o joelho aí, ela tem TDAH. É, e ele não deu nenhuma atenção aí, atendeu de forma mal educada, né? Ela não tinha condições aí de andar e ele falou que ela tinha que ir de cabo de vassoura para a escola. E ela estuda lá na Tunica, pelo que eu entendi, na Tunica, né? Ele não atendeu ela aí. Enfim, mais uma ouvinte aqui reclamando aí do ortopedista aí do Hospital Municipal. Ele é muito ignorante, Newton Júnior. Ele é muito ignorante. Ah, ouvinte aqui, Newton Júnior. Minha mãe tem esporão, né, no pé. Chegou lá. Ele atendeu umas 20 pessoas em 5 minutos. Ele não olhou aí na minha mãe, não pediu raio-x, não olhou o pé dela, apenas passou uma medicação e mandou a gente embora. E ainda foi sem educação com a gente, falou aí que... se a gente não tinha mais nada o que fazer, pelo que eu entendi aqui, né? Enfim, inadmissível, né? Um profissional da saúde, onde se fala que precisa ter tanta humanidade, sendo tão desumano. Ó, Newton Júnior, doutor muito mal educado mesmo. Inclusive já maltratou minha esposa. E inclusive que eu não falei nem o nome do doutor aqui, mas todo mundo tá mandando o nome do doutor aqui, viu? Todo mundo tá mandando o nome do doutor aqui. A saúde não é para ser humanizada? Né? Onde se pede para ser humanizada? Gente, a saúde precisa ser humanizada. E ter um doutor que trata a pessoa com desumano, né? Newton Júnior, tomara que o Major Lago dure muito tempo aqui na nossa cidade, a participação do ouvinte. Obrigado, viu, ouvinte? Obrigado. Ah, quem mais? Newton Júnior, mineiro está precisando de mais fiscalização contra a perturbação do sossego, né? A nossa cidade está terrível. Está terrível aí com carro de som, né? Final de semana ninguém aguenta. Inclusive, não é só final de semana, não. Final de semana e meio de semana também. Newton Júnior, outro ouvinte aqui, Newton Júnior, tô aqui na escuta, esse médico ortopedista lá do municipal, realmente, que todos aí estão falando, é muito sem educação, muito mal educado. É, Newton Júnior, esse o médico aí, o doutor aí do hospital municipal, é muito mal educado até no particular, Newton Júnior. Até no particular, ele é muito mal educado. Muita gente... Uai, gente, eu não sei, pra mim que tinha mais médicos, né? Mas pelo que todo mundo tá mandando o nome do doutor aqui, deve ser só um, né? Todo mundo mandando o nome do bonitão aqui. Ah, Newton Júnior, ele é muito bruto, muito mal educado, mais ouvintes aqui reclamando. Newton Júnior, eu passei por ele, passei com o exame com ele, muito grosso, muito mal educado. Mas e aí? Né, a saúde que tem a saúde humanizada? Cadê a secretária de saúde? Né? Eu vou encaminhar todas as reclamações referente ao doutor que estão de... Nossa, quase que eu falei o nome dele aqui, gente. Ao doutor aqui, que é o ortopedista. Muita gente reclamando aqui. Newton Júnior, bom dia. Eu também passei pelo ortopedista, Newton Júnior. Muito mal educado. Grosso. É a participação aqui, Newton Júnior, passei por exame, outro ouvinte, passei por exames com ele, muito grosso, muito mal educado, enfim, gente, muitas reclamações. Sobre perturbação do sossego público, Newton, corri atrás aí das leis sobre os motoqueiros, né? Apagou a mensagem aqui, cadê, moço? Manda a mensagem aí, apagou. Newton Júnior, eu acho que eles estão reclamando é do doutor fulano, né? Conhecido como Doutor Cavalo, que ele é bruto, ignorante. Um cavalo perde pra ele, Newton Júnior. Pô, gente, pra mim, eu tenho a impressão que tinha vários médicos ortopedistas, mas tá sendo unânime aqui a reclamação das pessoas quanto ao atendimento desse médico. Né? Antiprofissional da parte dele. Que diz ser humano e onde a saúde precisa ser humanizada, tratar as pessoas com essa grosseria toda. Newton Júnior, minha sobrinha também foi ignorada por ele, né? Precisa de um atestado aí, pedido do advogado, ele não quis fornecer, ainda foi grosseiro com ela. Já tratei com ele no particular também, foi muito grosseiro. No particular também, não é só no público, não. Tá certo. Bom, gente, eu não conheço o doutor, não sei quem é. Acho que nunca tratei com ele. Enfim, eu não o conheço. Nem no particular e nem na parte pública. Então, não conheço. Não sei nem se ele é moreno, se ele é branco. Né? Se ele usa jaleco ou se ele não usa. Mas, pelo que parece aqui, as pessoas conhecem muito bem aqui. Muita gente reclamando aqui do atendimento desse ortopedista aí da rede municipal. Mais alguma, algo aqui a ser levado? Participação do ouvinte? Nossa, tem demais. É unânime aqui a reclamação. Ah, Newton Júnior, não fala meu nome, mas a perturbação do sossego está demais aqui na Avenida Antônio Carlos Paniago. Por exemplo, tem um estabelecimento que começa a servir almoço e fica até o jantar aberto. Após o horário permitido de som, eles continuam e não respeitam e os moradores. E quando pede para baixar, eles agem com xingamentos, zoação e desrespeito. Manda o nome aí para mim no privado aí, por favor, o nome do estabelecimento. Eles criam aí uma perseguição, esse boteco, ali ao lado da loja de colchão na avenida. Manda aí o nome do estabelecimento para nós. 10:56, você participando comigo, que bom ter a sua participação aqui, você ajudando a gente a fazer o programa, o Plantão Policial, nessa super manhã de segunda-feira, né? Já que a gente não tem as ocorrências, o final de semana foi muito tranquilo na parte de acidente, foi muito tranquilo aí na parte de ocorrências, né? Mas a parte aqui de perturbação do sossego público, a reclamação dos ouvintes hoje na segunda-feira tá carregada. Newton Júnior, eu acho que você tá falando aí, não, eu não falei o nome de ninguém, gente, eu não conheço, é que nem eu tô falando, eu não falei o nome, eu não sei o nome, as pessoas estão falando aqui o nome do médico, né, o nome do médico, eu não conheço ele, você não sei se ele é moreno, se ele é branco, se ele usa aparelho ou se ele tem os olhos verdes, eu não sei quem é, até porque eu acho que eu nunca precisei de tratamento com ele, nem no público, nem no particular, então não conheço, então o que eu tô levando ao ar aqui, não tem a minha opinião, não tem nada a ver comigo, a participação do ouvinte, mas todo mundo tá falando aqui, é o fulano, né? É o fulano, e não fala outro nome, então deve ser esse mesmo. Newton Júnior, ele fez uma cirurgia com a minha filha fez uma cirurgia com ele, Newton Júnior, eu achei ele muito bruto, muito grosso, muito sem tato, né? Sem tato, sem molejo com gente, né? Newton Júnior, eu fui com um ortopedista, além de sem educação, não te pede exame nenhum para constatar, né, o que ele fala. Enfim, tá aí, gente. A ouvinte tá reclamando que Newton Júnior tem que tomar uma solução concernente aquele estabelecimento ali na Avenida Antônio, na Avenida Coqueiros, aqui melhor, dizendo aquele da Avenida Coqueiros, próximo ali ao redutor de velocidade, Newton Júnior. Final de semana, fazem show e enche a rua, Newton Júnior. Enche a rua, fica cheio de pessoas ali, né? Tomando as suas biritas ali. A gente tem que passar com o maior cuidado, né? Pra não atropelar as pessoas ali. Porque é o seguinte, se a gente não buzina, eles nem saem da frente, não. Eles estão vendo ali que a gente tá passando. E a gente, né? Tá certo que a gente tem que tomar cuidado, mas... tem alvará pra isso acontecer, Newton Júnior? Eu sei de qual estabelecimento você está falando, eu sei, já passei por ali também, acho uma falta de respeito e de consciência ali das pessoas, né? Vão lá, vão festar o pagode, vão fazer as arruaças lá e enche a rua, né? E fica a gente atravessando, ainda não sei como que ainda não aconteceu um acidente ali, não sei como, se deve que acontecer, o proprietário será responsabilizado ali, né? Ai, Newton Júnior... não me identifica aí, Newton Júnior. A reclamação aqui, né? A reclamação do médico aí, do ortopedista. Enfim. Muitas reclamações. 11 horas em ponto, deixa eu ver se não tá faltando nada aqui. Eu não sei se vocês viram, mas aquele caso, né, da bebê Helena, lá de Forense, do Ceará, está tendo um reviravolta, né, gente? A Helena deu entrada no hospital, né, e a equipe médica levantou suspeita de violência sexual com base nos sinais clínicos observados no atendimento. Informação aí que motivou a prisão em flagrante de dois suspeitos. Já os peritos, né, após exames cadavéricos aí no corpinho da Helena, né, descartaram qualquer violência sexual e apontaram a asfixia mecânica indireta como causa da morte, classificando o caso aí para homicídio culposo. Olha só, e isso traz uma reflexão muito séria. Como que a equipe médica constata a situação, né, afirma a situação, violência sexual, e depois, né, a perícia aponta que foi a asfixia mecânica, ou seja, pode ser que alguém rolou por cima da criança, da bebê. Enfim, agora a perícia vai trabalhar, né, a investigação agora trabalha com o caso como homicídio culposo, quando não há intenção de matar. E aí, enquanto isso, os dois suspeitos já foram presos em flagrante, já tiveram as suas imagens aí escancaradas, né? Eu acho que precisa de uma responsabilização muito séria quanto a isso, porque nós já ouvimos e sabemos de casos que as pessoas foram dadas como suspeitas por tal crime, né? E elas te pagaram com a vida, né? Elas foram linchadas, né? Em situação, acho que no aqui pra, também para o Nordeste, uma mulher, ou foi um homem, eu não me recordo bem, que foi dado como suspeito, né? E ele foi confundido ali na situação e a população matou o cara, linchou o cara. E o cara não tinha culpa com nada, era mulher, eu não lembro. Acho que era mulher na época. Então é muito cuidado com isso, muito cuidado. Por isso que a gente faz, por isso que quando vocês reclamam que, por que trata a pessoa como suspeito, por que não divulga a cara, por que não fala o que tem que ser, por conta disso, porque a gente precisa fazer com responsabilidade. Porque se eu falo aqui algo que não é, eu tenho que provar que é, entendeu? Eu tenho que provar que é. E muitas das vezes, como repórter, como apresentador, como imprensa, o veículo de comunicação, ele tem que ter responsabilidade no que ele vai divulgar, no que ele vai falar. Porque atrás, né, a maioria das pessoas estão incentivando. Fala! Eu lido com isso todos os dias. E o Tom Júnior, você tem que falar. Mas quando eu falo assim, ô fulano, eu preciso de uma entrevista sua, você fala. Eu não quero divulgar. Eu não quero falar. Mas a imprensa, ela tem que ser responsável em falar, não é assim? Mas quando parte para as pessoas falarem, porem a cara, elas tiram delas da reta. Então, por isso que a imprensa, ela precisa ser feita de forma responsável. Por isso, eu tinha uma, na minha época de repórter policial, eu tinha uma briga muito grande com um Instagram de notícia, que nem é daqui, ele é de fora, daqui da região. Hoje eles estão trabalhando de forma mais séria, né? Estão trabalhando, se profissionalizaram. Mas eu tinha uma confusão muito grande, porque eu achava que eles levavam a notícia a fim de ter curtida, de ter ali logo a informação, noticiavam de qualquer forma e depois eles vinham corrigindo as informações. E eu falava para eles, eu cheguei a ter uma discussão com o chefe principal da página. Eu falei, cara, para mim vocês são grupo de WhatsApp de fofoca e Instagram de fofoca, porque vocês não apuram nada. Hoje não, hoje é diferente, hoje eles profissionalizaram e tal, até a gente troca informação junto, a gente se desculpou, mas assim, no começo era muito isso, por conta da responsabilização do que vai ser levado ao ar, entendeu? Do que vai levar para as pessoas ver. Ou você pode enaltecer alguém ou você pode destruir a reputação de alguém, entendeu? Então esse caso da Helena aí tá tendo reviravolta, né? Inclusive eu tô vendo aqui o Luiz Bate tá acompanhando na íntegra aí esse caso. Ah, Newton Júnior, tô aqui em Portelândia, né, Newton Júnior? Tô acompanhando o programa, um abraço, viu, Newton Júnior, pra você. A dona Onadi tá lá reclamando, tá ouvindo o nosso programa, né? Ai, ai. Manda aí qual é a reclamação aí que... Manda amanhã, porque agora não dá mais tempo. Amanhã manda a reclamação que a gente vai trazer aqui ao ar, né? Newton Júnior, sobre a perturbação do sossego, né? Som aí, eu corri atrás das leis aí sobre os motoqueiros, né? Guardas noturnos, não deixa ninguém dormir, sirene ligada a noite toda, das 23 às 4 da manhã. Ah, entendi, tá reclamando das motinhas, né? Das motinhas que faz o... Aquelas ainda menos mal, né? Aquelas ainda menos mal. Aquela turma trabalha de forma séria, apesar que o Will Dez aí tem hora que dá uma incomodada, mas pelo menos não é com as motos barulhentas. Às vezes, né, a gente entende o trabalho deles, há quem se sinta incomodado, mas acho que a reclamação unânime aqui é da turma que não, sem nada o que fazer, né? Fazendo barulho aí. Gente, vambora! Deus abençoe vocês pelo carinho, pela sintonia. Amanhã, terça-feira, a gente se encontra de novo, tá? Terça-feira, amanhã, às 10 da manhã. Quem mandou reclamação hoje que eu não consegui ler, manda amanhã, beleza? Manda amanhã. Pode mandar aí um pouquinho antes das 10, já vai mandando as mensagens aí, que o Carlos André já deixa tudo no jeito aqui pra mim. Forte abraço pra você que fica, tudo de bom, que Deus cuide de você assim como ele cuida de mim. Amanhã é um novo dia, amanhã a gente se encontra de novo aqui no Plantão Policial. Vem aí, novena de Santa Chagas e o Resenha Esportiva. Mecão venceu aí um amistoso, né? Vai ser falado aqui dentro do Resenha Esportiva, vai falar de Copa do Mundo, a turma tá afiada. Tchau, gente.
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0: E vamos juntos ao primeiro dia desta novena perpétua de Jesus das Santas Chagas. E eu convido você a mandar as suas intenções, 41-3221-6060. Rezemos. Por suas santas chagas, suas chagas gloriosas, o Cristo Senhor me proteja e me guarde. Senhor Jesus, foste levado na cruz, para que por vossas santas chagas sejam curadas as de nossas almas. Eu vos louvo e agradeço pelo vosso ato redentor. Carregaste em vosso próprio corpo os meus pecados e de toda a humanidade. Nas vossas santas chagas coloco as minhas intenções, minhas preocupações, ansiedades e angústias, minhas enfermidades físicas e psíquicas, meus sofrimentos, dores, alegrias e necessidades. Em vossas santas chagas, Senhor, coloco minha família. Envolvei, Senhor, a mim e meus familiares, protegendo-nos do mal. Senhor, ao mostrar vossas santas chagas gloriosas a Tomé e o mandando tocar em vosso lado aberto, curaste da incredulidade. Eu vos peço, Senhor, permita-me refugiar em vossas santas chagas e, por mérito desses sinais de vosso amor, curai a minha falta de fé. Ó Jesus, pelos méritos de vossa paixão, morte e ressurreição, dai-me a graça de viver os frutos da nossa redenção. Eu convido você agora a acompanhar este testemunho de fé.
1: A minha mãe sentiu dores no peito, a gente levou para o hospital da cidade e ela ficou lá 4 dias internada com infecção pulmonar. A gente precisava dar para ela água com a colherinha ou com a seringa, porque ela não conseguia engolir nada. Depois, no quarto dia, a gente conseguiu uma vaga para o hospital, onde tivesse melhores recursos, né? Porque o caso dela era bem delicado, ela estava na sala de emergência, né? Quando a gente conseguiu a vaga, a gente transferiu ela para o hospital do Rocio, em Campo Largo. Ficou mais 4 dias no hospital em Campo Largo. Aí ela recebeu alta, porque já estava melhorzinha. Foi para casa no sábado, ficou domingo em casa, melhorzinha. Na segunda-feira, ela voltou para o hospital novamente, porque entrou em crises convulsivas. Deu 3 crises convulsivas em casa. E a gente chamou a ambulância e levou para o hospital da cidade novamente. Então eu conversei com o padre da minha paróquia, para que fosse fazer as orações e as bênçãos para ela. E ele foi lá, né, deu as bênçãos e as orações para ela, e a gente ficou aguardando, ela ainda estava na sala de emergências. E graças a Deus, ela está bem boazinha, minha mãe está com 92 anos. Então, a gente nunca pode perder a esperança, porque Deus está sempre conosco nos momentos mais difíceis da nossa vida. Nós temos esse amparo. Graça recebida é graça testemunhada. Toca o sino, sacristão.
0: E vamos à bênção da casa. Que a vossa divina bênção os acompanhe. Que o Espírito Santo ilumine os seus pensamentos e que seu poder haja por eles em toda parte. Tudo que se encontra nesta casa, os que nela entram, os que dela saem, que Jesus, nas suas santas chagas, nos abençoe e vos preserve do mal, para que nenhuma desgraça se aproxime de vós. O Senhor vos abençoe e vos guarde, que Ele faça seu rosto brilhar sobre vós, que Ele se compadeça de vós e vos dê a paz. Em nome do Pai, do Filho e do Espírito Santo. Amém.
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0: Muito bom dia, meu povo. São 11 horas e 18 minutos, 11:18 nessa manhã de segunda-feira, 20 de julho de 2025. 25 graus nesse momento aqui em Mineiros, na melhor cidade do mundo. E esse é o programa Resenha Esportiva da 91,9 com Carlos André, Luiz Carlos Lico Cractel, sob a direção da nossa querida Cleia Gouveia, levando o melhor do esporte, tudo do Mecão, tudo sobre Copa do Mundo, tudo sobre Campeonato Brasileiro, aqui a partir desse momento no Resenha Esportiva da 91,9. É, hoje nós temos algumas coisas para falar aqui do Mecão, temos um monte de notícias maravilhosas. Será que tá chegando novidades pro Mineiro Esporte Clube? É, nós vamos saber disso agorinha. Nosso querido Luiz Carlos Lico, bom dia, Lico.
1: Bom dia, Cracktel, bom dia, queridos ouvintes aqui do programa Resenha Esportiva. Um pouquinho rouco, ontem torci muito para a Espanha, hoje a gente vai falar muito aí do Mecão, também falar aí da Copa do Mundo. Um abraço para você, querido ouvinte, sou Luiz Carlos Lico.
0: Um abraço para você, você pode mandar o seu palpite aqui, olha, 36720322, falando sobre o amistoso, o jogo treino, né? Vamos falar, né, Lico? Vamos falar a verdade, jogo treino, né? Sobre o jogo treino do Mineiros ontem, o que você achou? Manda aqui, ó, eu tô te aguardando. Eu e o Lico, nós estamos te aguardando pelo 36720322. Dê a sua opinião. Gostou? Não gostou? O que que tá faltando? O que que pode melhorar? Aqui, ó, no Resenha Esportiva da 91,9. 11 horas e 20 minutos, 11:20.
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0: 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Tem mais gente aqui com nós, hein?
1: 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E tem mais outros parceiros aqui do Campeonato Goiano da Divisão de Acesso aqui da 91,9. 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
0: 11 horas e 23 minutos, o Lico tá com a garganta um pouco arranhada, né, Lico?
1: Não, tem isso de arranhado, não.
0: Lá na Drogaria Confiança, o Enio tem o mel de mel coffee. O Enio, o Clênio, tem a Tassiana, tem o Felipe e tem a Sofia, que mandou um abraço pra você. Pra você colocar aí na hora de você mandar
1: a
0: um
1: Sofia.
0: Abraço. Sofia.
1: E eu queria, só lembrando, né? Ontem você postou um vídeo ali no nosso, na nosso grupo ali de WhatsApp, e eu vi o Clênio, cara, ele tem uma... Ali tava o Gilson cantando, tocando
0: muito
1: violão.
0: Bom, viu?
1: E ele tem aquela, o batuque ali, como é que fala?
0: Carrão.
1: Não, como é que fala que o cara faz aquela? É percussão.
0: É percussão, mas é o carrão.
1: Rapaz, o Clênio é na percussão, o menino é gente boa, hein? Conhece um pouco, né?
0: É São Paulino, mas a gente boa, viu?
1: Então um abraço lá pro Clênio, Tassiana, Felipe e a...
0: Sofia.
1: Sofia, um abraço pra eles.
0: 11 horas e 24 minutos, né? O seu Hélio, o Lico, antes de chamar aqui, o seu Hélio, a gente tem que ouvir os nossos... né, quem foi no jogo, seu Hélio tá falando bom dia, Cracktel, Lico e Carlos André, estou aqui ouvindo a 91,9, daqui do setor Divino Espírito Santo, Cracktel, Lico e Carlos André, eu estou preocupado com o MEC, seu Hélio, Lico, o jogo que vi sábado do MEC e Torque, se o MEC não melhorar e contratar melhor, o MEC vai brigar para não ser rebaixado, o jogador 10 do Torque é melhor do que o 10 do MEC. A gente tem que ler do que o ouvinte tá falando, né, Lico?
1: Sim. Olha, o 10 do Torque, é o Café, a gente conhece ele aí, né? O jogador que mora, se não me engano, aí ali próximo Bom Jardim, para aquela região ali. Então, é um jogador muito bom, mas assim, só lembrando o nosso torcedor, porque o Mineiros tá com a perna pesada. Então, jogo complicado, tem faltando peças, né? Que o Mineiros não tá treinando com o seu elenco. Assim, não o time, os 11 também não tá completo e o elenco também não. No sábado, você já quer passar a ficha técnica agora ou depois?
0: Não, depois, só pra te lembrar aí que o Mineiros não encara como jogo, o Mineiros encara como um treinamento do período da tarde pra poder soltar a musculatura visando o jogo de domingo, é muito diferente.
1: E tanto é, seu Hélio, um abraço lá pro seu Hélio, quando no primeiro tempo ficou 1-0 pro Mineiros, o jogo foi difícil, mas depois a gente sabe que o time amador cai um pouco aí o seu preparo físico e o Mineiros veio e no final fez muitos gols aí, mas a gente é jogo treino, né, Théo?
0: É jogo treino, é aquilo ali apenas para poder soltar a musculatura um pouquinho. Não importa resultado, não importa que é gols. O Mineiros fez um treinamento para poder melhorar, para poder começar a pegar o conjunto. Mas a gente respeita demais da conta o seu Hélio, que tem a opinião dele e tem que ser desse jeito,
1: não,
0: mesmo,
1: seu Hélio. E o seu Hélio entende muito de futebol.
0: Entende muito e tem que ser desse jeito, mesmo. Se não gostou, tem que falar, tem que fazer igual o seu Hélio. Se gostou, tem que falar também. Se espera que vai ter uma melhora, tem que falar também. 36720382 é aqui, ó. Eu e o Luiz Carlos Lico, nós estamos aguardando vocês para poder fazer o julgamento de vocês. Gostaram? Não gostaram? Tem que melhorar? Tem que chegar mais gente? É assim que as coisas melhoram. 11 horas e 26 minutos. Quem chega aqui, Lico? Chega. O Lico teve com o técnico do Mineiros, Wilson Tadei, que fala com a gente aqui a respeito desse treino no sábado lá no Dirão Flores, que aliás repercutiu lá em Goiânia o público que deu aqui, porque ligaram pra mim pra saber se é verdade que tinha mais de 500 pessoas. Eu falei, olha, tinha na base de 600

0: conquista.
1: É, 11h27, professor Wilson Tadei, fala com a gente aqui.
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3: Acabando o jogo aqui, o jogo treino, né, entre Mineiros e Torque, chegando aqui até o nosso técnico, o nosso professor Wilson Tadei. Professor, qual a avaliação do senhor desse jogo, Mineiro 5, uma equipe amadora da cidade, 0?
4: É, há de se entender que o segundo tempo a equipe deles caiu um pouco de produção, até porque o preparo físico não é o mesmo, mas foi um bom teste, primeiro tempo, né, criou dificuldade, nós também tivemos alguma dificuldade. Segundo tempo entrou os meninos estão entendendo o que a gente está passando durante os trabalhos, e os gols foram saindo naturalmente, né? Mais importante foi o Carrizo fechar com chave de ouro, a bela apresentação que ele fez durante os 90 minutos, com gol de falta, e que ele treinou ontem, exatamente do jeito que ele treinou e fez. Então, enaltecer o trabalho de todos, e independente do adversário ser fraco ou não ser fraco, tem que fazer isso aí, fazer gol. Fizemos os gols, entendeu? Bom, bola para frente, vamos pensar agora no início do campeonato, essa semana trabalhar firme e forte pra gente começar o campeonato e começar bem.
3: Professor, chegou Lucas Mingotti, né? Com certeza, contra o Goiânia, esse Mineiros de hoje não será o mesmo Mineiros contra o Goiânia, que deve chegar mais jogadores já para ingressar nessa equipe. A expectativa é essa?
4: Bom, vamos esperar a semana, a regulamentação desses jogadores. Alguns jogadores ainda estão chegando, deve estar chegando hoje, amanhã, ou segunda-feira. Vamos esperar como é que eles vêm. Os que estão chegando estavam jogando até uma semana atrás aí, então pode ser que a gente mude alguma coisa, ou então no decorrer da partida.
3: Professor, obrigado pela sua fala. Então, torcer agora para o Mineiros contra o Goiânia é sair com chave de ouro, porque aqui em casa, jogo difícil, a gente sabe que já iniciar, se iniciar aí com o pé direito, seria muito bom para o Mineiros na caminhada, né?
4: Não tem dúvida, o jogo de casa sempre, né, aquela coisa de ter que ganhar, e, entendeu? Vamos trabalhar para isso, né? O intuito é sempre querer ganhar, trabalhar um time sempre jogando para frente, entendeu? E saber na hora de marcar, marcar firme, forte. Mas a equipe teve bom, eu acho que também eles, dentro das possibilidades deles, nenhuma bola foi chutada para o gol, uma ou outra para cima, como nós tivemos. Nós melhoramos, nós precisamos melhorar um pouco mais os arremates, chutes a gol. Entendeu? Estamos treinando bastante isso aí, mas hoje não aconteceu. Mas a gente espera que a equipe possa, nesse jogo de hoje, pegar uma confiança maior, que é importante, interessa quem é o adversário. Importante que a jogada saíram, criou a situação de gols, fizemos 5 gols, isso é importante. Então, bola para frente e pensar que agora é campeonato, e o campeonato é bem mais difícil.
3: Professor, a 91,9 Rádio Eldorado, Resenha Esportiva com o Mecão, para o que deve é sucesso para o senhor e toda a comissão técnica.
4: Ah, muito obrigado, bom trabalho a todos vocês.
0: E aí, Batuta?
1: 11h31, 11h31 aqui na 91,9. Licou, o professor Wilson Tadei falou com a gente aí sobre a questão do entrosamento, a questão da parte física, a questão de que está chegando mais gente. Você ouviu muito bem o professor Wilson Tadei.
0: A gente ouviu aí o professor Wilson Tadei, o técnico do Mineiro, né? Não é só o técnico do Mineiro, também toda ali a comissão técnica, muito trabalho aí, para lá dos lados, lá do Ninho da Águia, e ele enfatizou muito bem, né? Muitas cobranças de faltas, de pênalti, jogadas ensaiadas, nesse jogo surgiu aí uma falta que o Carrijo bateu, fez um golaço, né? Então o Carrijo fazendo 2 gols, né? Muito aproveitoso aí, assim, para a comissão técnica. O interessante é você ajustar as coisas que está sendo treinada. O resultado, né? Não condiz nada, e é isso.
1: Olha, são 11h32, 11h32. Olha, o meu amigo Jacá, ele tá falando com a gente aqui. Fala com nós aí, Jacá, muito bom dia, meu camarada. Você foi no jogo, você gostou? Fala com a gente aí, bom dia ainda, né? Bom dia, 11h32, bom dia, Jacá.
5: Bom dia, Craquetel. Bom dia, Linco, Carlos André, tudo na paz, né? Ô, Linco, você tinha me procurado se eu ia na sexta, né? Eu cheguei já no intervalo aí, no metro, né? Mas foi bom, foi muito bom. Foi só o segundo tempo que eu assisti, né? Mas foi bom. Tomei uma

0: geladinha, eu tinha saído de um serviço ali, tomei uma geladinha e assisti o jogo, foi muito bom. Tá certo, mas aí a espera nossa é mais um jogador bom, né? Que tá para chegar, né? Mas tem que começar assim, né? Não adianta a gente às vezes reclamar, né? Tem que ver a hora que a coisa pegar para valer mesmo, né? Então falou, meus amigos, um abraço para vocês, fica com Deus. É o Jacá, viu?
1: Muito obrigado, meu amigo Jacá. Muito obrigado. Você foi, você tem o direito de falar. É, e ele falou, Lico, que precisa melhorar. Nós sabemos, né? Nós sabemos bem disso. A direção do Mineiro sabe, a comissão técnica sabe. É o primeiro treino para um jogo dificílimo contra o Goiânia no final de semana aqui no Odilon Flores. E nós da 91,9 estaremos lá ao vivo para levar tudo para você de Mineiros e Goiânia, o início do campeonato goiano da divisão de acesso. Quem sabe, né? Quem sabe o Mineiro está caminhando aí para a terra prometida para 2027.
2: É, realmente, né? Mandar um abraço aí pro Jacá. E no próximo áudio aí vai ter o presidente do Mineiros falando aí sobre as contratações, que vão chegar alguns jogadores. E assim, é isso mesmo, né? O torcedor foi lá, ele tem o direito, ele pagou, ele tem o direito de falar o que ele sentiu, o que ele viu ali do jogo, né? Em si, o jogo do Mineiros, para a comissão técnica, para a gente que tá acompanhando ali, a gente sabe que é um jogo treino, é um jogo treino. Então, assim, o resultado não vale nada. O que importa é você ajustar a equipe, e o Mineiro está chegando, está trocando o pneu com o carro em movimento, né? Está chegando jogadores, já está ingressando na equipe. O Mineiro começou com três posições improvisadas, as duas laterais e também o centroavante. Então, assim, vai chegando jogadores, e contra o Goiânia, que aí o torcedor vai ter ali, tirar a sua análise ali melhor da equipe do Mecão.
1: É, só para fechar esse assunto aí, o professor falou que vai chegando, ou bota para jogar contra o Goiânia, ou bota durante a partida, né?
2: Sim,
1: É assim,
2: é isso
1: porque
2: mesmo.
1: tem muita gente que tá disputando Campeonato Brasileiro aí, tá chegando aqui. Gente, vai vir um time forte, viu? Pode acreditar, o Mineiros vai fazer um time forte pro Campeonato Goiano da divisão de acesso. 11 horas e 35 minutos. Liga, nós temos convidado aí hoje aqui no nosso programa.
2: É, a gente tem o Eduardo, né?
1: É, um abraço para ele, muito obrigado pela sua presença aqui. Nosso amigo Eduardo da JEW. É isso mesmo que fala, Eduardo? Bom dia para você.
3: Carlos, né?
4: Pode falar? Bom dia, Theo. Bom dia, meu amigo Luiz Carlos. E bom dia a todos os ouvintes da Eldorado. É um grande prazer estar aqui mais uma vez, né? Eu acho que tem muita gente aqui da cidade que já me conhece, né?
1: Amém.
4: E assim, a gente trabalhou muito aqui na cidade. 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
2: a Cleia.
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2: a mãe da
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2: Cleia.
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1: É, muito obrigado de coração. E o programa Resenha Esportiva sempre é aberto
4: para
1: esse tipo de coisa, viu, Eduardo? Muito obrigado de coração.
4: Obrigado, Theo. Obrigado, Luiz Carlos.
2: Muito obrigado, Eduardo, pela participação. Um abraço.
4: A gente não deu. O Luiz Carlos ficou. Dessa vez ele ficou mais ouvindo, né? Mas tá bom demais. Muito bom.
2: Muita informação chegando do esporte, né? Deixei mais o Theo aí.
4: Tá certo.
2: Mas valeu, obrigado pela presença.
4: Tá bom, obrigado. Deus abençoe
1: vocês.
4: Obrigado,
1: amém. Gente.
4: Tchau, tchau.
1: Gente. 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A qualidade de vida aqui também, né, ali com no Resenha Esportiva pro nosso querido amigo, gente. 11 horas e 43 minutos, 11h43. Chega agora ali
2: com José Silvestre.
1: É, rapaz, chega agora a fala do presidente José Silvestre, que fala com os amigos da 91,9. Aqui é assim, olha, a gente fala com o Eduardo e fala com o presidente José Silvestre.
3: Acabou o jogo aqui, Mineiros e Torque, Mineiros 5, Torque 0, tô aqui do lado do presidente José Silvestre. E aí, presidente, Mineiro, jogo treino, qual foi a avaliação do senhor aí para esse jogo e a expectativa aí diante do Goiano no próximo final de semana?
5: Boa tarde, Lico, a todos do Resenha Esportiva. Foi um jogo treino muito bom, né? Primeiro tempo, a equipe deles bem posicionada também. E a gente vem num período de treinamento muito pesado, né? Nossos atletas ainda estão com aquele peso ainda, mas essa semana agora é a semana de lapidar mais esse condicionamento físico e posicionamento no time, né? Então, assim, para mim foi um amistoso muito interessante, valeu muito a pena a gente participar dele para poder chegar no próximo domingo com o time aí bem postado dentro de campo e bem 100% bem, né, para estrear o Goiânia.
3: O presidente, chegou o Lucas Mingotti, né? A tendência é de chegar mais alguns jogadores para essa estreia diante do Goiânia, porque aí já é valendo e o Mineiro, se sair ganhando, aí tem já com um pé direito aí já iniciando essa segunda divisão.
5: Sem dúvida. Tá chegando o Mingotti, tá chegando o lateral direito também, tá chegando um centroavante, então o time vai encorpando. E a gente espera que eles nos ajudem muito, juntamente com todos que estão aqui, né? Para a gente conquistar nosso objetivo, que é fazer um grande campeonato e lutar pelo acesso.
3: Presidente, a 91,9 e o Resenha Esportiva deseja o MEC e ao senhor, né, um sucesso nessa segunda divisão, porque você sabe que a 91 e MEC é uma fusão que ninguém separa.
5: A gente deseja para vocês um grande campeonato também, um ótimo trabalho, né? Essa parceria já vem há longos anos aí, desde de muitos anos, então a gente espera que tudo dê certo para nós, né? Contar com vocês e juntos, de mãos dadas, vamos aí atrás do nosso acesso.
3: Acabou o jogo aqui, Mineiros e Torque, Mineiros 5, Torque 0, tô aqui do lado do presidente José Silvestre. E aí, presidente, Mineiros, jogo treino, qual foi a avaliação?
1: 11 horas e 46 minutos, 11h46. Lico, você ouviu o presidente Zé Silvestre, o Regivaldo tá perguntando, o homem já está em Mineiros, né?
2: Já está em Mineiros.
1: Um abraço pro Regivaldo, um abraço pra todo mundo que tá nos ouvindo aí. A gente espera a sua participação aqui, viu? 36720322 pra você falar se você gostou ou não do amistoso lá e do pessoal que tá chegando, o restante dos atletas que tá chegando, Lico.
2: Eu falei ontem, não sábado, né, com o presidente, ele falou que tava chegando o centroavante, já chegou hoje, né, o centroavante.
1: Tem o nome dele, Lico?
2: Sim, ele veio do capital, né, do Distrito Federal, ele chama Vanilson. Eu vi alguns gols deles, né? Muito bom o centroavante. Assim, DVD a gente vê os gols, né? Mas, assim, muito bom. O Everton Goiano acabou de falar, o Aurélio Silva, que é o supervisor do Mineiros, passando as informações aqui. O Vanilson, o atacante, o centroavante, o homem gol, já chegou a Mineiros, já treinou de manhã na academia e hoje com certeza estará lá no Odilon Flores. E também chegou Lucas Mingotti, um zagueiro que veio aí do Velo Clube, jogou no Abecate, eu vi esse jogador jogando pelo Abecate e também esperamos para hoje um lateral. O lateral ainda não falaram o nome, mas vai chegar em Mineiros um lateral, passando as informações aí do Aurélio e também do Everton Goiano. Um abraço para ele.
1: O presidente também falou tá chegando no lateral.
2: Isso.
1: O presidente falou com você que tá chegando. Gente, a gente tem que ter paciência, né, Lico? Ninguém tá com seus times montados ainda não, viu? Muita gente trazendo e o Mineiros trazendo jogadores pontuais. Esse que tá vindo do capital, muito provavelmente... A direção técnica do Mineiros estava observando ele há muito tempo para poder chegar. Esse lateral direito também, porque não está trazendo qualquer, não. Está trazendo jogador pontual. Não precisa ter quantidade, Lico. Precisa ter qualidade. E qualidade o Mineiros está tendo.
2: O Mineiros hoje encontra aí, contando com o Pagode também o de Gró, seria 20 jogadores, 21 com o Mingote, 22 agora com o Vanilson. Né? Muito, 21 ou 22, mais ou menos por aí.
1: Você tem notícias você tem notícias se o de Gró vai ser efetivado?
2: Assim,
1: ele fez o amistoso, como é que foi o negócio dos mineirenses aqui no amistoso?
2: Então, dos mineirenses que jogaram, o de Gró pela lateral direita entrou no segundo tempo, o zagueiro Luigi também entrou, né? E aí o Cauã, que tá fazendo teste também entrou, o Pagode entrou, o de Gró,
1: eu queria te perguntar do Pagode, eu tava doido pra saber
2: Pagode
1: suas
2: fez
1: informações
2: gol.
1: Sobre o Pagode.
2: Isso, o Pagode. Agora eu vou passar a ficha técnica. Vamos agora com nossos parceiros aqui.
1: Só um minutinho. Antes de ir pro parceiro, vamos atender aqui primeiro aqui o pessoal que tá aqui.
2: Vamos.
1: É, porque é o Francisco, né? A gente tem que atender esse povo primeiro, depois a gente vai ali no pessoal pra gente falar com eles. Francisco, fala com nós aí, Francisco.
6: Parabéns, né? Começou bem, vamos ver se vai em frente, né? Domingo agora vamos saber o que que vai acontecer.
1: É verdade.
6: Tá bom demais. Fazer o quê, né? Agora já começou, agora vamos em frente. Não é possível que nós vamos ficar no meio da estrada.
1: Não.
6: É o Francisco em São José, mas eu gostei mesmo, foi da Espanha, viu?
1: Oh.
6: Eu vi a Argentina como o Brasil com a Alemanha em 2014.
1: É, rapaz.
6: Ave Maria.
1: Grande.
6: Vamos que vamos, seguindo.
1: Vamos que vamos, ligado. Vamos que vamos, meu amigo Francisco. Minha amiga Marilza.
7: Fala, bom dia, Caracteu.
1: Bom dia, amigo.
2: É o Samuel.
7: Caracteu. Fala com nós aí. O jogão do Meca no Campeonato Goiano vai ser o mesmo valor ou não? Vai ser 20, 40 ou não?
2: É.
7: É, não, é assim, 40 que banca a coberta e a outra é 20. Fala com nós.
1: Um abraço, meu amigo Samuel. O Lico sabe te informar perfeitamente, Samuel, os valores desses ingressos, Lico.
2: Um abraço pra você, Samuel, pro Lauro, todos aí do Boizinho, né? Aí no Agape, supermercado Agape. É. Samuel, é o seguinte: vai manter os mesmos valores, né? A R$20 a geral e na coberta R$40 aí pros jogos aí da divisão de acesso, tá bom? Um abraço pra você, meu querido.
1: É, um abraço, Samuel, um abraço pro Boizinho, um abraço pra todo mundo aí no supermercado Agape. 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São 11:50, 11:50 ali, que tem um pessoal bom aqui pra nós, ó.
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1: É, 11:51. Joaquim tá bravo porque o Palmeiras deu férias pro Flaco Lopes, né? É. Ele queria já que o Flaco Lopes tivesse aqui. Tem que dar férias, Joaquim, pros caras, moço.
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1: É, 11h53, a minha amiga Elma Maria tá falando ali que o filho dela não perde um jogo do MEC, a camisa é original. É, e ele é mequista doente, Lico, minha querida Elma Maria, Lico.
2: Isso, um abraço pra Elma, pro filho dela, um abraço pra essa galera toda.
1: É, quem também tá aqui, meu amigo Alcenir, ex-São Paulino, agora palmeirense, né? Boa tarde, meus amigos, vamos domingo lotar, isso mesmo, Alcenir, a gente tá precisando disso, tá precisando de incentivo.
2: Com certeza.
1: Lotar Odilon Flores, é 3, 4 mil pessoas no Odilon Flores, essa é a campanha da 91,9, vamos lotar, vamos esgotar os nossos ingressos aqui
2: agora,
1: no domingo, viu?
2: Agora é a hora do torcedor, né? Torcedor cobrou a equipe tá a campo, agora é a hora de ir lá a campo, né? E torcer pro nosso querido Mecão.
1: Olha, o Newton Júnior tá mandando uma nota pra nós aqui, viu, Lico?
2: Sim.
1: Ciclista de Mineiros são destaque na segunda edição do desafio Caça-Pedal em Doverlândia. Um abraço, viu, Newton Júnior? Olha, nesse fim de semana, ciclistas de Mineiros representaram muito bem a cidade na segunda edição do desafio Caça-Pedal de Doverlândia, né? Evento promovido pelo Grupo Caça-Pedal, Prefeitura de Doverlândia e parcerias, né? Na categoria feminina, o primeiro lugar ficou com a atleta Açucena, de Jataí. A mineirense Thalita Valentim, que já esteve conosco aqui no programa Resenha Esportiva, conquistou o segundo lugar, enquanto Luiz Andréia Rezende, também de Mineiros, garantiu a terceira colocação. Pode ter duas mineirenses, hein? Outro grande destaque foi Gabriel Moraes, também de Mineiros, que subiu ao pódio com o segundo lugar na categoria peso pesado. A competição reuniu atletas de várias cidades da região, incluindo Piranhas, Caiapônia, Barra do Garças e Jataí, elevando ainda mais o nível do pedal na região. Oh, esse povo de Mineiros é maravilhoso, esse povo de Mineiros é gente demais da conta, gente boa demais da conta, viu? Muito obrigado, meu amigo Newton Júnior, muito obrigado pelas informações aí. E esse povo tá convidado, viu, Newton Júnior? Esse povo do pedal aí tá convidado pra poder você se encarregar de trazê-los aqui pra gente conversar com eles também, viu? Aqui também o pedal tem vez e voz. 11 horas e 55 minutos. Quem chega aqui agora, cara, chega é meu amigo Luiz Carlos Vico, fala com o técnico do Torque, né? Júnior Manga e o time dele fez um jogo treino com Mineiros nesse final de semana. Fala aí, Lico.
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9: Acabando o jogo aqui, Mineiro 5, Torque 0. Tô aqui com o Júnior Manga, técnico da equipe do Torque. Essa equipe que tá treinando aí pro amador aqui da cidade. Hoje jogando com a equipe profissional. Primeiro tempo, Manga, qual que é a sua avaliação aí do jogo total? Mas o primeiro tempo, a sua equipe teve muito bem. Boa tarde.
10: Boa tarde, né? Boa tarde a todos. Então, a gente fica feliz por ter sido escolhido para fazer um amistoso desse tão grande importância, né? Contra o Mineiro Esporte Clube aí, preparação pro Goiânia, né? Da segunda divisão. E a gente, preparação pro campeonato do Amador e da primeira divisão, né? Primeiro tempo, a gente comportou muito bem contra a equipe do Mineiros, né? Um time muito bom, rápido, né? Já vem treinando aí, tem duas semanas, se não me engano, e já vinha jogando, né? No primeiro tempo nosso time comportou muito bem, fechadinho, organizando, tocando a bola certinho. Felicidade no finalzinho do primeiro tempo a gente tomou um gol, né? Aí no segundo tempo a gente teve que fazer algumas mexidas. Infelizmente as mexidas não fez efeito, né? Mas é isso aí, a gente já sabia que o jogo seria muito difícil. Mas nosso time tá muito parabéns aí pela partida que fez.
3: Com certeza, né? A 91,9 teve aqui presente aqui no estádio Odilon Flores, viu que sua equipe foi muito bem, mas essa equipe agora, na verdade, é pro Amadorzão. E aí, como vem essa equipe do Torque pro Amador? O time é esse ou ainda tem mais jogadores para entrar nessa equipe?
10: A equipe aí hoje a gente ainda teve uma falta de uns 6 desfalques muito importante. 6 jogadores considerados titular, né? A gente não sabe como é que vai ser o andamento até a competição, mas faltou 6 jogadores de muita importância, né, aqui no time, né? É um atacante, faltou mais um meio, faltou 2 meios, um atacante muito diferente ainda, mas assim, jogando que a gente vai corrigindo os erros, né, da partida, né, pro campeonato.
3: Olha, a 91,9 e o Resenha Esportiva deseja o sucesso para você e também a equipe do Torque nesse campeonato amador que vem aí, e da Secretaria de Desporto e Lazer.
10: A gente agradece aí, né, pelo apoio aí, e que possamos fazer uma bela competição do Amador esse ano aí, e que o nosso Mecão possa conseguir o acesso aí para a primeira divisão, se Deus quiser.
1: Link, você acompanhou lá, o que você gostou? Você gostou do Torque, faltando alguns elementos? Como é que se comportou aí o Torque do nosso querido Manga?
2: Olha, Craquetel, o torcedor que teve lá, a gente sabe que a equipe do Torque é uma equipe amadora, mas muitos jogadores ali já foram profissionais, né? Então, assim, tecnicamente, são bons jogadores, só que aí o físico no segundo tempo caiu e o Mineiros goleou aí por 5-0. Então, vamos com a ficha técnica do jogo aí de sábado, dia 18. O Mineiros veio a campo com goleiro Túlio, Henrique Marcos, que é volante, veio de lateral direito, Henrique Alagoano. Depois entrou Luíde no seu lugar e Luiz Fernando, os dois zagueiros. Depois entrou Matheus Azevedo em seu lugar. O lateral esquerdo foi Douglas, né, o DG. Aí depois ele saiu, entrou o Cauã e o... entrou o Cauã. Os volantes, né, o Daniel Silva, o Carrijo, e depois o Daniel Silva dando lugar aí pro Digró indo pra lateral direita, e o 7, Cleiton. O Cleiton entrou e depois entrou o Matheus Petra, que foi pra lateral esquerda, e o Douglas veio pro meio, né? Então entrou o Cardoso, aí depois entrou o Rodney no seu lugar, Anderson Feijão, depois entrou o Pagode. E pela ponta esquerda, o Wesley, completando aí o Mineiros. E o Torque veio aí com Romildo, Renatinho, depois entrou o 23, Saldanha. O 3 foi Adrianinho, que saiu, entrou o Vanderlei. O 4 é o Vitor, né, o Mineiro, que já foi profissional. Muitos jogadores aqui já foram profissionais da equipe do Torque. O Leozinho, lateral esquerdo. O Taeta, volante, e depois entrou o 19, foi o Breguinha, né, o Breguinha jogando. Riquelme, que já treinou no Mineiros, é um garoto da cidade, já treinou no Mineiros. Depois entrou o 14, o Johnny. Depois veio o Café, o 10, que o seu Hélio gostou, Café. Depois entrou o 17, Bruno. O 42 é o Valdo, já esteve aqui no Mineiros treinando, fazendo teste. E depois entrou o 21, o Kirk, que é filho do Azambuja. O 9 é Léo, que já jogou no Mineiros. O Léo, depois entrou o 22, André, e o Jefão também, que já jogou no Mineiros, o Jefão entrando aí. E o Mineiros, né, quem fez os gols do Mineiros foi Carrijo, Daniel Silva, o volante, Feijão, o Pagode, e fechando o Carrijo aí de falta, marcando pro Mineiros. Presidente da equipe do Torque é o Raibe, o técnico é o Mango, o preparador físico é Ricardo Fernandes. E a arbitragem veio Alcebiades Bidão árbitro principal Alcebiades Bidão, assistente 1, Matheus Prado, assistente 2, Hugo Charles, o quarto árbitro é o Guilherme, e público presente por volta aí de 500 pessoas.
1: 12 horas em ponto aqui, Mineiros. Quem tá chegando para falar com a gente aqui, a gente tem que correr um pouquinho mais hoje. O Carlos André fala com o meio-campista Anderson Feijão e com o árbitro do jogo, Alcebiades Bidão. Carlos André chegando aí. Bom dia, meu querido Carlos André.
11: Aquele forte abraço para você, Luiz Carlos Lico, nosso querido Craquetel. O Feijão, que marcou um gol na partida, a vitória de 5-0 sobre o Torque. O Feijão também deixou dele, né? Deixou a marca dele. A torcida no começo ali tava pegando no pé, mas depois ele foi lá, né? Marcou o gol, né? Ajudou, deu passe, enfim, isso é importante. Rádio Eldorado, nós estamos aqui com o programa A Resenha Esportiva, falando dessa partida preparatória, visando o jogo de Goiânia, não é isso? Boa tarde, boa noite.
12: Boa noite, boa tarde. O pegar no pé ali foi, acho que, mais a questão dos parentes do outro time, né? Acabei tendo uma discussão, mas é normal, acontece, quer vencer. Fico feliz demais de poder ter feito o gol. Eu sou um cara que hoje joga mais à frente. Espero poder ajudar o Mac aí o máximo possível. Hoje um teste difícil, porque nós estamos aí há menos de 20 dias trabalhando, mas graças a Deus deu para fazer tudo que o professor pediu. E agora é concentrar para a estreia.
13: E essa partida contra o Goiânia, o que vocês estão pensando? Conhece a equipe que vem da capital, né? O torcedor, como você viu, né? uma partida treina, mas deu aproximadamente quase 500 torcedores, né?
12: Bastante, me falaram que aqui é uma torcida muito apaixonante. Fico feliz demais porque vai ser o nosso 12º jogador, a gente vai precisar muito do nosso torcedor aqui. A gente sabe que os adversários vão vir aqui e vão sentir essa força. E cara, sobre o Goiânia, eu venho acompanhando porque tem muitos amigos meus que estão indo pra lá. Então eu sei que tá montando um time muito bom, um time muito competitivo, mas a gente sabe que a nossa estreia em casa tem que fazer o dever de casa, que é vencer e buscar a vitória o tempo todo.
13: Abraço então, seja muito bem-vindo, que você possa conquistar esse acesso com a equipe do Mineiros.
12: Eu que agradeço a recepção, uma cidade, uma família muito receptiva, então espero continuar com essa alegria, sempre espero do Feijão, muita vontade, muito empenho de campo, e eu acho que sim, juntos vamos buscar esse acesso, se Deus quiser.
13: Abraço, família. Abraço. Feijão, obrigado pela participação aqui no Resenha Esportiva desta segunda-feira, falando aqui, né, dessa partida. Ele marcou um dos gols na vitória de 3-0 sobre a equipe do Torque. Essa partida é importante, né, um jogo treino, né, que teve realmente aproximadamente 500 torcedores, né, praticamente 500 torcedores marcaram presença, e eu tô aqui com o árbitro Bidão, aqui amigos do Resenha Esportiva, nosso amigo Bidão, né, falando dessa arbitragem. Teve muitos cartões, teve cartão vermelho, o que você pode falar aí? Foi um teste realmente de fôlego, né, Bidão? Mas você tá acostumado, né? Rádio Eldorado, bom dia.
14: Um abraço para todos da Rádio Eldorado aí, muito obrigado por ter chamado para a gente fazer entrevista aqui. Um jogo pegado, complicado, a gente achou que ia ser mais tranquilo, mas é amistoso, né? Os dois times querem mostrar serviço, o MEC para disputar a divisão de acesso e o Torque vai começar o Amador aí. Então, a gente trabalhou em cima da regra, aplicou, teve cartões. Eu não gosto de dar muito cartão, mas tem hora que não tem como, né? Foram 5 cartões só no primeiro tempo, mas os jogadores sabiam que realmente mereciam. Terminou o jogo bem, teve um lance ali muito forte ali no final, que poucas pessoas viram, mas graças a Deus estava bem posicionado. E teve um cartão vermelho ali, mas é de jogo, né? O jogo acontece aí, mas vamos em frente agora, se Deus quiser, vai dar tudo certo. Um abraço pra vocês aí, tudo de bom, viu?
13: Abraço, esse Bidão aí também apitando, né? Com certeza em breve vai estar apitando jogos profissional aqui, né? Terceira divisão, né? Quem sabe divisão de acesso e um dia primeira divisão, por que não? É a arbitragem goiana crescendo e crescendo bastante, né? A gente torce pra essa rapaziada, todo o sucesso do mundo pra eles também. Abraço a todos então, Carlos André para os amigos do Resenha Esportiva.
1: Link, você ouviu aí o Bidão, mas primeiro tem o Feijão, né?
2: É, o Feijão.
1: O Anderson Feijão que entrou, fez gol. E aí, fala dessas duas peças aí no jogo.
2: Anderson Feijão, né, vindo aí do Central de Caruaru, um jogador experiente de 35 anos, né, veio para poder jogar como meia, mas ontem, na frente improvisado aí como atacante. Ele tá jogando tanto de meia atacante, também pode jogar aí como centroavante. Muito bom jogador, fez um gol muito bonito, é a cavadinha tirando aí do goleiro, e o Bidão teve muito bem, né, o Bidão aplica as regras como sempre, expulsou aí o Vitor no final, já nos apagar das luzes ali, uma bola ali que ele pegou o pagode, a bola pegou na mão dele e ele expulsou, mas já tinha acabado, mas entrou outro jogador, entrou o Jefão no lugar dele para não cair o nível ali, mas foi tudo tranquilo, o Bidão apitou muito bem e é isso, né? O Mineiros jogando e ele apitando e pros dois lados e foi muito boa a arbitragem.
1: 12:05, 12:05, a gente tem que correr aqui hoje, porque tem que ouvir o Mineiros, né?
2: Sim, o Mineiros.
1: Tem que ouvir coisa do Mineiros, o programa é virado pro Mineiros Esporte Clube. 12:05, meu amigo Carlos André, ele fala com esse que é o ídolo do Mineiros. Hoje em dia, o ídolo do Mineiros é Guilherme Carrijo, sem sombra de dúvida. Fala com a gente aí, Carrijinho.
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15: Mais uma vez, boa tarde para você, Cracktel, aos amigos aí do Entardecer no Sertão. Termina o jogo, a partida, esse jogo treino aqui no estádio Odilon Flores, Mineiros 5. Torque 0, isso mesmo, em preparação para o Campeonato Goiano da Divisão de Acesso, dia 26 deste mês de julho, diante do Goiânia, aqui mesmo no estádio Odilon Flores, com transmissão da Eldorado FM 91,9. Portanto, termina o jogo
16: em que o Carrijo marcou duas vezes. No primeiro tempo, um gol de cabeça. E agora, no segundo tempo, um golaço de falta. Aqui para os amigos da sua Eldorado FM 91,9. Partida bastante movimentada, né? No segundo tempo, o Mineiros melhorou bastante, né? Segundo tempo, a equipe do Mineiros melhorou bastante e aí conseguiu essa vitória, né? 5-0, placar elástico aqui no estádio Odilon Flores. Vamos tentar chegar nele, até porque ele é o capitão, né, da equipe. Está aqui agradecendo, né, a torcida. Praticamente, aproximadamente 430, 440 torcedores marcaram presença aqui no estádio Odilon Flores. E o Carrijo marcou duas vezes no primeiro tempo e também no segundo tempo. Um golaço, né, Carrijo? Rádio Eldorado, estamos ao vivo. Boa tarde.
17: Boa tarde. Foi um excelente teste para a nossa equipe, né? Vem se preparando aí. Vamos entrar na semana decisiva aí da estreia. Eu acho que foi bom para a gente ganhar confiança. Nosso grupo, por mais que se apresentou aí tem duas semanas, a gente já está ganhando entrosamento. E é muito importante esses jogos, ganhar. A gente tem que ter esse jeito de jogar, né, para frente, ganhar os jogos, que com certeza a gente vai usufruir lá na frente.
16: E no final aqui eu vi vocês foi aplaudir a torcida, praticamente quase 430, 440 torcedores marcando presença. Isso realmente mostra a força da torcida do Mecão, né?
17: Sim. Eu que já joguei aqui sei o tanto que a torcida apoia o time. É um fator importante, ainda mais num campeonato de pontos corridos, que metade dos jogos vai ser aqui no Odilon Flores. E ter a torcida do nosso lado, apoiando, eu acho que vai ser muito importante, né?
16: Aí, portanto, esse o jogador Carrijo, né, falando dessa partida importante. Ele fez dois gols, né, nessa vitória importante diante do Torque, placar de 5-0. Um abraço a você, nosso querido Cracktel. A gente volta segunda-feira com mais informações. O Lico está ali colhendo matérias, está conversando com jogadores, comissão técnica, para na segunda-feira, né, poder ter todas essas informações aqui no Resenha Esportiva, tá certo? Mas pode acompanhar fotos, vídeo lá no Instagram, eldoradoemfoco.fm. Um forte abraço a todos. Carlos André volta na segunda, a partir das 7 da manhã, com Bom Dia Mineiros. Valeu, Cracktel!
1: Grande abraço, meu amigo Carlos André. Super entrevista com esse pessoal aí, Lico. Eu queria que você primeiro fizesse um resumo geral do jogo, do que você viu, do que você gostou, se não gostou, e depois você falasse desse camarada que ele é o ídolo do Mineiros hoje em dia, não tem como. Carrijinho é o ídolo do Mineiros, todo mundo gosta dele, eu sou fã absoluto dele, e acho que ele vai fazer um super campeonato goiano, vai ser um desse destaque aí do campeonato goiano, Lico.
2: Olha, o Carrijo, né, ele é um jogador que a torcida já agraciou ele aí como um dos ídolos, né, ídolos aqui do Mineiros, né, ídolos assim, aí, Mineiros ano passado conseguiu um acesso aí, e o cara já vai colocando o seu nome aí na história do nosso querido Mecão. Ele é mineirense, nasceu aqui, mas foi criado lá em Costa Rica, mas tem muitos parentes aqui, então ele é praticamente daqui, né, da região, gosta da cidade, e o torcedor também gosta muito dele. O Mineiro jogou diante do Torque, primeiro tempo, bastante difícil aí pro jogo pro Mineiros, porque a equipe estava com preparo físico, a equipe do Torque, 1-0, aí no segundo tempo, quando a equipe do Torque caiu o rendimento aí físico, o Mineiros sobressaiu ganhando aí por 5-0. O Mineiros jogou, né, praticamente faltando três peças de origem, que é os dois laterais, que não foram improvisados, e também o atacante, é o centroavante, então não teve. Então o Mineiros, o jogo, o treino para a comissão técnica foi muito, muito válido, né, como o seu Vistado aí falou, que foi válido ali, os treinamentos, o estilo é feito ali no jogo. Então o Mineiros está chegando agora, chegou o Lucas Mingotti, que é o zagueiro, o Vanilson, o atacante, está chegando mais aí um lateral para ingressar, com certeza será o lateral direito, que a gente tem um lateral esquerdo, que é o Matheus Petri. Então o Mineiros é para diante aí do Goiânia. Se esses jogadores forem regularizados, com certeza o Mineiros aí vai ter um sucesso aí diante da equipe do Goiânia, porque a gente sabe que o Goiânia não tem uma super equipe, vem com a garotada, com certeza injetada aí com alguns jogadores mais experientes, com certeza, Emerson Maria é um treinador muito experiente, com certeza vai colocar muita dificuldade aí pra equipe do Mineiro, mas não tem jogo fácil. Quem quer jogo fácil vai jogar outro esporte, que é futebol, não tem jogo fácil. E o Mineiros vai treinar essa semana, ou hoje de manhã foi musculação, à tarde vai ser um técnico lá no estádio Odilon Flores, já vai apresentar aí Lucas Mingotti, também o Vanils, para o torcedor já vendo esses jogadores. Então aí, com certeza, o Mineiros vai treinar essa semana a forte e para poder pegar o Goiânia aí. Então, para mim, o resultado foi normal, né? Para mim, o resultado não vale nada, mas o jogo foi válido aí para treinamento para nossa equipe.
1: É, eu vou dar a minha opinião aqui. Os que chegaram vão pro pau no domingo. Vão, já, a diretoria do Mineiros é muito, muito esperta, já vão regularizar ele, e o professor não vai deixar de fora, não.
2: Com certeza.
1: É um pensamento meu,
2: sim,
1: viu?
2: Sim,
1: esses que chegaram, o Mingotti, você falou mais um.
2: O Vanilson, que é o atacante, centroavante.
1: Pode ter certeza. Na sexta-feira.
2: O lateral, que com certeza tá chegando.
1: Na sexta-feira, até que chegar quarta ou quinta, na sexta-feira não apronta, esses caras vão pro jogo.
2: Até o Mingotti, ele jogou no Velo Clube, e eu vi ele jogando pelo Abecate, né? Jogou aqui no futebol goiano. O Vanilson eu não conheço, mas o Mingotti eu conheço, é um zagueiro alto, bom zagueiro, né? Já vi ele jogando. Então o Mineiros aí devagarzinho vai concentrando seus jogadores, sua equipe, treinamento, e o Mineiros vai jogar treinar, jogando, porque já tá em cima da hora, todo mundo sabe disso. E ninguém também tá aí completo, todo mundo vai ser na mesma coisa, o Mineiro, todo mundo vai estar chegando jogadores, é assim para todas as equipes.
1: É, se você acha que o jogo é fácil pro Mineiros, o jogo é difícil, mas o jogo é difícil pro Goiânia também,
2: muito,
1: viu?
2: Muito difícil.
1: Não vem só lá, o jogo é difícil pro Mineiros, porque tá enxergando mais gente. O jogo pro Goiânia é jogo dificílimo. 12:12, Lico, a gente muda um pouquinho o panorama aqui, para falar com a Esperon, Copa do Mundo. A Espanha conquista o bicampeonato contra a Argentina em jogo dramático, desse time covarde, esse time sem nada, esse time da Argentina, é um time covarde, esse time da Argentina. Fala com a gente aí, Esperon.
18: A Espanha é a grande campeã da Copa do Mundo de 2026. Venceu a Argentina na prorrogação pelo placar de 1-0 após o 0-0 no tempo normal, e conquistou o bicampeonato mundial. 16 anos depois do título que conquistou na África do Sul. Em 2010, a seleção venceu a Holanda por 1-0 na prorrogação, com gol de Iniesta. A geração atual recolocou o país na decisão e acrescentou outro capítulo ao período mais vitorioso do futebol espanhol. O Brasil lidera a lista de campeões com 5 títulos, seguido de Alemanha e Itália, que tem 4, a Argentina permanece com 3, Espanha, França e Uruguai aparecem com 2, Inglaterra tem apenas 1. A conquista espanhola também representa o 13º título europeu em 23 edições da Copa. As outras 10 taças pertencem a seleções sul-americanas. Agência Rádio Web, com informações da Copa do Mundo, Daniela Esperon.
1: Dani Esperon chega aqui, ó, e eu vou deixar o Lico fazer o comentário, depois eu vou fazer um pouquinho de comentário de Argentina e, aliás, de Espanha.
2: Sim.
1: Porque a Argentina não vem a campo.
2: Europa 13, América do Sul 10. Quer dizer que tá sobressaindo aqui a Europa, né? Então, assim, ontem, né, quem tinha que ganhar o título era a França. Se fosse o contrário, estaria tudo errado, porque a Argentina chegou numa final com ajuda à arbitragem. Todo mundo viu. Não adianta.
1: A Copa inteira, né?
2: A Copa inteira. Então, assim, essa Copa do Mundo, ela ficou manchada por isso aí. Se a Espanha não tivesse sido campeã, seria uma coisa horrível aí pro futebol. Ainda bem que a Espanha ganhou. Olha aí, a Espanha chutou 20 bolas no gol e a Argentina não. Como a Espanha ia perder? Então, bicampeonato, bem merecido. Olha, ficou na história também. Essa Copa foi de vários recordes, né? O recorde aí, hoje, a equipe menos vazada de todos os tempos é a Espanha.
1: É campeã.
2: Com apenas um gol sofrido. O Unai Simón tomou só um gol. Então, quer dizer, olha, o zagueiro, o Cubaci, tem 19 anos. É uma equipe jovem, mesclada com alguns jogadores mais experientes. Olha, franceses, né? 99 franceses disputaram essa Copa em várias seleções, e na Espanha tinha um francês, que é o Laporte, que nasceu na França.
1: É, eu queria só falar assim, Lico, ficou muito bem, um time completamente que envolve, um time que joga pra frente, um time que não recua, que é a seleção espanhola.
2: Sim, sim.
1: De um time medíocre, de uma seleção covarde, porque se fosse a seleção brasileira que tivesse jogado contra a Espanha da maneira que a Argentina jogou, hoje os comentaristas esportivos estavam todo mundo chamando a seleção brasileira de seleção covarde, que não tem coragem de atacar, que o treinador não presta. Ficou provado. E o Lico vem cantando essa pedra aqui o tempo inteiro. Inclusive, ontem o árbitro foi querer prejudicar a equipe da Espanha, porque Sim. Teve um gol, Lico.
2: Legítimo.
1: Que nem não, eu não sei aonde é que ele achou falta, mas o VAR. Ele é tão
2: não, o VAR
1: cara
2: não
1: de
2: chamou,
1: pau.
2: Né? O VAR não chamou. Ele assumiu.
1: Ele é tão cara de pau, mas tão cara de pau que depois ele começou a inverter uma coisa. Uma entrada violenta de um jogador argentino que foi expulso. E depois de tudo, Lico, quando terminou o jogo, os jogadores argentinos batendo nos jogadores espanhóis.
2: Sim, é covardia, né? Como sempre, a Argentina faz muito antijogo, né? Não gosto do futebol argentino por isso. Tô rouco aqui porque no final dei dois gritos lá pra poder desabafar, porque se a Espanha perdesse o jogo, o futebol ia perder.
1: Eu só queria mandar um recado pra você, torcedor brasileiro que fica aí envergando camisa da Argentina. Eles fizeram um quebra-pau em Santa Catarina ontem, no Balneário Camboriú. Quebraram tudo pela frente. Uma Argentina chamando nós lá ontem, não sei de quê, fazendo acenos pra nós lá ontem em Camboriú. Em São Paulo, um pega-paga-pada dos argentinos. E você, brasileiro, torcendo pra Argentina ainda. Você deveria parar e refletir, Lico. Parar e refletir, juro por Deus. Você poderia torcer para todas as outras seleções, menos para a seleção da Argentina. Uma equipe covarde, que além de bater em campo, depois do jogo ainda agrediu os jogadores. Um time que não dá um chute em 90 minutos merece ser campeão, Lico?
2: Com certeza não.
1: É, rapaz, esse é o desabafo depois da Copa. Me perdoe, viu? É o desabafo para você que fica aí falando de Argentina e falando de Messi, viu? Olha, ainda o Wilson Gomes, Copa do Mundo, show de gols. Inglaterra bate a França por 6-4 e conquista o terceiro lugar. Ligo, você assistiu esse jogo?
2: Sim, assisti tudo.
1: E é digno de filme?
2: Digno de filme, muito interessante o jogo.
1: Muito interessante. 12 e 18.
19: A disputa pelo terceiro lugar da Copa do Mundo virou um verdadeiro festival de gols. Em Miami, a Inglaterra venceu a França por 6-4, subiu ao pódio e fechou o Mundial com a melhor campanha do país desde o título de 1966. A seleção inglesa começou a partida com o pé no acelerador. Logo aos 2 minutos, Rice aproveitou a saída errada da França e mandou uma bomba de fora da área. Aos 17, Consa subiu mais alto depois da cobrança de escanteio e testou firme para ampliar. E ainda tinha mais antes do intervalo. Em 2 contra-ataques rápidos, Saka apareceu com espaço, bateu sem chances para o goleiro Manhã e marcou 2 vezes. A França voltou para o segundo tempo disposta a buscar um resultado que parecia impossível. Mbappé descontou logo aos 3 minutos. Depois, o camisa 10 deixou o Barcola na cara do gol para fazer o segundo e voltou a balançar as redes pouco depois. Quando a pressão francesa aumentava, Saka cobrou um pênalti com categoria, marcou o 5º gol e completou seu hat-trick. Nos acréscimos, Dembélé ainda diminuiu para a França, mas Bellingham arrancou do meio-campo, passou pela marcação e fechou a conta com um golaço. Inglaterra 6, França 4. O jogo marcou a despedida de Didier Deschamps do comando da seleção francesa. Agência Rádio Web, produção e reportagem, Iveson Gomes.
1: Meu amigo Iveson Gomes, muito obrigado. Lico, esse jogo vai ficar para a eternidade. Os amantes do futebol.
2: Sim, né? Esse jogo aí valeu mesmo, mas só pro Mbappé, né? O Mbappé fazendo 2 gols, artilheiro com 10 gols, no geral 22 gols, o maior artilheiro de todos os tempos, mais de 1 gol por partida, 22 gols em 20 jogos, né? Então quer dizer, o Messi aí ficou...
1: O Messi com 21, né?
2: Com 21 e na artilharia da Copa com 8. E olha, o artilheiro última Copa 2022 foi o Mbappé com 8 gols e agora também repetindo aí, acho que não teve nenhum artilheiro de 2 Copas, assim, do mesmo jogador sendo o artilheiro, então o Mbappé já tá na história, no mínimo mais 2 Copas aí, então um jogo aí bastante, muito bom de assistir.
1: Só vou te perguntar bem rapidinho, ele ainda vai mais uma Copa, não vai?
2: Ele tem 27, na próxima 31, na outra 35, tem jogador com 41 jogando, Até só para o nosso querido ouvinte ficar antenado aí, olha a Série B do brasileiro, o Vila Nova perdeu de 2-0 para a equipe do
1: Criciúma.
2: Do Criciúma, o Goiás ganhou de 2-1 da equipe da Ponte Preta, o Atlético 0-0 contra o Atlético, e na Série D o Goiatuba ganhando de 3-0 da equipe do Ferroviário lá do Ceará. Então quer dizer
1: podendo perdendo até de 2-0 lá no próximo jogo.
2: Isso, então esse aí foi o resuminho aí para a gente encerrar o programa.
1: 12 horas e 21 minutos, chegando esse super programa que hoje todinho dedicado ao Mineiros Esportes Clube, com muita honra e com muita capacidade. Muito obrigado a você que ficou com a gente aí, o Carlos André tá batendo aqui na porta para poder vir com o seu programa. Lico, um abraço, ótima tarde, ótimo programa à noite.
2: Um abraço para você, Craquetel, uma tarde abençoada pro nosso querido ouvinte, segue na programação da 91,9 e às 19 estarei aqui com Rancho Sertanejo a partir das 19 horas. Um abraço e até lá.
1: Muito obrigado a você, fiquem todos com Deus, até amanhã às 11h10 aqui, ó, no Resenha Esportiva da 91,9. Sucesso, sucesso para o nosso Mecão do Campeonato Goiano. Uma semana, domingo que vem, estaremos no Odilon Flores para Mineiros e Goiânia, contando tudo para você, com Carlos André, Cratel, Luiz Carlos Vico, Semi e toda a turma da 91,9. Grande abraço e até amanhã, se Deus quiser, e ele adquirir.
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2: A Hora do Recado, primeira edição, agora 12:24. 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O Antônio é casado, sem filhos, procura trabalho em serviços com serviços gerais ou fazenda como vaqueiro. Telefone para contato 649-9347-2829. O José Batista é solteiro e está à procura de serviços em chácaras, sítios e fazendas como caseiro. Contato dele é o 649-9929-1051. O José é solteiro, procura serviços em chácaras ou fazendas, serviços gerais. Telefone 649-9623-0881. O Marcelo é casado, procura serviço em fazenda, com trator ou como vaqueiro. Telefone 649-8103-0781. Olha, vagas de emprego em Expresso Itamaraty contrata mecânico para ônibus, eletricista para ônibus, funileiro e auxiliar de funilaria. Interessados, entrar em contato pelo WhatsApp 649-9965-2920. Precisa-se de 5 roçadores com experiência na função. Interessados, falar com Júnior Pajaú, telefone 649-9617-6874. Utilidade pública, foi deixado um título de eleitor e uma carteira de trabalho em nome de Nivaldo Félix Oliveira. É retirar aqui na recepção da Rádio Eldorado. Olha, vende-se uma excelente área com mais de 11 mil metros quadrados, situada à Avenida Antônio Carlos Paniago, entrada principal aqui da cidade de Mineiros. Ponto de grande fluxo, visibilidade e localização. Perfeito para quem busca investir com segurança e alta rentabilidade. Ideal para empreendimentos comerciais, industriais ou residenciais. Terreno amplo e estratégico, fácil acesso e grande movimento diário. Potencial para construção de galpões, loteamento, supermercado, postos, centros comerciais e muito mais. Informações através do WhatsApp 649-9699-7708. Olha, vende-se uma casa, um imóvel, possui 2 quartos, sala de estar, cozinha, banheiro e um terreno aos fundos, valor R$100 mil. Para mais informações, ligue 649-9969-9170. A Hora do Recado volta em sua segunda edição, logo mais, às 16:55. Comigo, Carlos André, dentro do Entardecer no Sertão.
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1: Olá, boa tarde. Está no ar mais uma edição do Jornal Eldorado. Hoje é segunda-feira, dia 20 de julho de 2026. Eu sou o Carlos André, a direção executiva de Cléia Gouveia. Confira agora no Jornal Eldorado as principais manchetes da edição de hoje.
0: Confira os destaques da edição de hoje.
1: Governo transfere simbolicamente a capital goiana para a cidade de Goiás em festa de 299 anos. Polícia Rodoviária Federal Goiana registra 17 acidentes e 18 feridos em Goiás no final de semana. Nenhuma morte é registrada. Bancos leiloam imóveis em Goiás com lances que variam entre 22 e 77 milhões. Estes e outros destaques você acompanha aqui e agora no seu Jornal Eldorado.
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1: Olha, em celebração aos 299 anos da cidade de Goiás, o governo do estado promove nesta segunda-feira, dia 20, a tradicional transferência simbólica da capital para o município, né? Antiga Vila Boa de Goiás. A solenidade está marcada para as 18 horas em frente ao Palácio Conde dos Arcos e contará com a instalação dos poderes executivo, legislativo e judiciário. O ato resgata a memória histórica e cultural do estado de Goiás, fortalecendo a conexão entre o passado e o presente. Nesta terça-feira, dia 21, as comemorações seguem com visitas institucionais a órgãos como o Poder Judiciário, o Ministério Público de Goiás e a OAB-GO. A agenda também inclui as obras da nova sede da Vara do Trabalho e a transferência da loja maçônica para a cidade de Goiás. Ao fim do dia, o Executivo Estadual realiza a entrega da Comenda da Ordem do Mérito à Anhanguera, a mais alta condecoração do estado, a personalidades e instituições que contribuíram para o desenvolvimento do estado de Goiás. A Polícia Rodoviária Federal divulgou nesta segunda-feira, dia 20, o balanço das ocorrências nas rodovias federais de Goiás durante o final de semana. Foram contabilizados 17 acidentes com 18 pessoas feridas. Nenhuma morte foi registrada no período. As equipes atenderam as ocorrências com foco na segurança dos usuários e também na prevenção de novos sinistros. A PRF intensificou as ações de fiscalização com foco na prevenção de acidentes. Foram lavradas 567 autuações por infrações de trânsito, com o objetivo de coibir condutas de risco como excesso de velocidade, ultrapassagens proibidas e uso do celular ao volante. As operações também visam promover maior fluidez no tráfego durante o período de maior movimentação nas estradas. A PRF, ela reforça a importância de que os motoristas respeitem a legislação de trânsito, mantenham a revisão dos veículos em dia e adotem uma condução defensiva. Ações como essas contribuem para a redução de acidentes e para a prevenção aí de vidas, né? A preservação de vidas nas rodovias federais aqui no estado de Goiás. Olha, bancos leiloam imóveis, isso mesmo, vão leiloar agora imóveis aqui no estado com lances que variam entre 22 mil e 77 milhões. Os leilões serão realizados pelo Mega Leilões e há imóveis urbanos e rurais disponíveis em diversas cidades goianas. No site Leiloeiro, há imóveis já abertos para receber lances e imóveis cujo leilão abrirá em breve. O imóvel com maior valor inicial de lance, R$ 77.600.000. Trata-se de uma fazenda com mais de 1.000 hectares na zona rural de Rio Verde, no sudoeste goiano. A fazenda está sendo vendida pelo Banco Bocon. Já o menor imóvel, valor inicial de lance...

0: ocorrência referente a uma casa de 59 metros quadrados no setor Pacaembu, em Valparaíso de Goiás, na região do entorno do Distrito Federal, vendida pelo Banco Bradesco. Na capital goiana, há imóveis cujo valor inicial do leilão varia entre 161 mil e 3 milhões e 100 mil reais. O menor valor inicial para lances em Goiânia é um apartamento de 66 metros quadrados com 2 quartos e 2 banheiros no setor sudoeste, vendido pelo Santander. Entretanto, o imóvel com maior lance inicial é uma casa de mais de 200 metros quadrados, localizada no setor Goiânia Golf Club, vendida pelo Banco Bradesco. As cidades com imóveis que estão disponíveis no Mega Leilões: Rio Verde, Montevidil, Caldas Novas e Tarumã, Flores de Goiás, Goiânia, Iporá, Edeia, Niquelândia, Senador Canedo, ainda Jataí, Iumas, Cocalzinho de Goiás, Minaçu, Jussara, Santa Helena de Goiás, Anápolis, Planaltina, Aparecida de Goiânia, Posse e ainda Valparaíso de Goiás, Luziânia, Itumbiara e Padre Bernardo. Agora são 11 horas, 12 horas, 35 minutos, 12:35. Seguimos com mais notícias, com mais informações aqui no seu Jornal Eldorado. Destaca Goiás, Mineiros, o nosso sudoeste goiano na sequência. A capital, como foi? Deixa eu chamar ele, Libório Santos. O que de mais importante aconteceu nesse final de semana e na nossa capital? Mais uma boa semana para você. Seja bem-vindo. Boa tarde.
1: Muito boa tarde para você, Carlos André. Boa tarde, ouvintes do Jornal Eldorado. 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Nós estamos de volta de Goiânia com as principais notícias do dia. Ser empreendedor é um dos principais sonhos do brasileiro, mas um grave acidente em rodovia com 1 morto e 3 feridos, porteiras trancadas dificultam o trabalho de técnicos da manutenção da rede elétrica. Eu sou Libório Santos, hoje é dia 20 de julho, segunda-feira, e esses são os nossos destaques. Essa segunda-feira é feriado estadual, com a transferência da capital do estado para a cidade de Goiás, que está comemorando 300 anos. Na realidade, a data de aniversário é dia 25 de julho, mas foi antecipada quando a cidade volta a ser o centro político do estado. Um médico veterinário morreu depois de sofrer um acidente com um cavalo durante uma vaquejada em Niquelândia, região norte de Goiás. Jorge Carvalho Santiago, 33 anos, morreu enquanto ajudava a recuperar animais que tinham fugido do evento no Parque de Exposições Agropecuária. Olha, ter o próprio negócio deixou de ser apenas uma alternativa, né, de renda para se consolidar como um projeto de vida no Brasil. E uma pesquisa feita no mundo todo, divulgada recentemente, constatou que aqui no Brasil ser um empreendedor é o segundo sonho do brasileiro. O primeiro deles é ter a casa própria. No Brasil, a pesquisa é realizada há 26 anos e, a partir de 2022, passou a ser conduzida pela Associação Nacional de Estudos do Empreendedorismo e Gestão de Pequenas Empresas, em colaboração com o SEBRAE. Poliana Marques, analista do SEBRAE Goiás, analisa os resultados dessa pesquisa.
2: O último relatório mostra que o Brasil tem 44 milhões de brasileiros empreendedores, ou seja, aqueles que já têm um negócio ou estão envolvidos na criação de um novo negócio. Em relação ao potencial empreendedor, o Brasil ele ocupa o segundo lugar no mundo em relação à quantidade de pessoas que ainda não empreendem, mas querem empreender em até 3 anos. São 43 milhões de pessoas que estão nessa situação. O Brasil fica atrás apenas da Índia nesse quesito de potenciais empreendedores. E a maior motivação para começar um novo negócio é fazer a diferença no mundo. Então, os empreendedores, eles revelam, né, esse desejo de criar um negócio, montar algo que possa promover a diferença no lugar onde estão, na família, na renda, na região e no mundo. Ou seja, estão movidos por propósito.
1: Nesta terça-feira, começa a caminhada ecológica do Rio Araguaia com saída de Trindade. 25 homens e 5 mulheres integram o grupo. A chegada a Aruanã está prevista para o próximo sábado. Serão percorridos 309 quilômetros em 5 dias. Um homem de 31 anos morreu. Outros três ficaram feridos num grave acidente entre um carro de passeio com carretinha e uma picape na J453, zona rural de Iaciara, Nordeste, Goiano. A colisão ocorreu após um dos veículos parar no acostamento ao apresentar problemas mecânicos. Os Estados Unidos começam a cobrar a partir da próxima quarta-feira uma tarifa adicional de 25% sobre parte dos produtos brasileiros exportados ao país. Em Goiás, a medida atinge principalmente o setor sucroenergético e parte da indústria, mas deixa de fora os principais produtos da pauta exportadora estadual para o mercado norte-americano, como a carne bovina. Em Goiás, os Estados Unidos representam um mercado relevante, mas não lideram entre os destinos das exportações. Uma informação importante principalmente para quem mora ou tem propriedade rural. Durante o ano todo, a Equatorial Goiás realiza trabalhos de prevenção nas redes elétricas e ações também emergenciais, e muitas das vezes esse trabalho é dificultado porque o acesso à propriedade é bloqueado com as porteiras sendo trancadas. Frederico Guimarães, gerente de manutenção e automação da Equatorial Goiás, fala sobre o assunto.
3: Para que a gente consiga realizar isso com agilidade, principalmente nas zonas rurais, é fundamental que as nossas equipes consigam acessar os locais e as propriedades onde a rede elétrica está instalada. Os principais desafios que temos enfrentados atualmente são os impedimentos de acesso ou porteiras trancadas, onde nossas equipes não conseguem fazer o atendimento com a velocidade necessária. Somente no ano passado, cerca de 20% dos nossos atendimentos foram improdutivos, justamente por uma questão de impedimento de acesso. E no primeiro trimestre de 2026, essa situação não evoluiu. Muitas vezes, as equipes encontram porteiras com cadeado, propriedades sem moradores ou condomínio com acesso restrito. E as nossas orientações são, sempre que possível, facilitar o acesso das equipes às suas propriedades. Além disso, se o móvel permanecer fechado, realizar a autoleitura através do nosso aplicativo, as agências de atendimento ou agência virtual. Mantenha os seus dados cadastrais atualizados e opte pelo recebimento da fatura por e-mail.
1: Eram essas as informações de hoje de Goiânia, informou Libório Santos.
0: Obrigado, Libório, pelas informações. Você volta amanhã terça com mais notícias da nossa capital. O destaque para o agro na sequência 12:41:19. Faltando para 13h, Leonardo Freitas.
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5: Olá, meus amigos, aqui é Leonardo Freitas, já estamos de volta. O Brasil realizou o lançamento do seu primeiro navio porta-contêineres, projetado para operar com etanol de fabricação nacional. A embarcação, capaz de rodar com etanol, metanol ou combustível naval convencional, já iniciou sua viagem de navegação partindo do Brasil rumo à China. Se essa tecnologia for amplamente adotada pela frota global, poderá criar uma nova e gigantesca avenida de demanda para os produtores de milho e cana. A inflação anual acumulada nos Estados Unidos recuou para 13,5% no fechamento de junho, ficando abaixo das projeções do mercado financeiro, que estimavam 3,8%. No comparativo mensal, o índice de preços ao consumidor caiu 0,4%, registrando o recuo mais expressivo observado nos últimos 6 anos. O movimento deflacionário foi puxado principalmente pela queda de 5,7% nos preços de energia, embora os custos de combustíveis ainda acumulem alta anual. Porteiras trancadas estão se tornando um dos principais obstáculos para a manutenção da rede elétrica no campo em Goiás e já impedem a conclusão de aproximadamente 1 em cada 5 vistorias técnicas realizadas pela distribuidora de energia no estado. O problema, que à primeira vista pode parecer apenas um transtorno operacional, tem provocado atrasos em reparos emergenciais, prolongando interrupções no fornecimento de energia e até interferido na leitura do consumo de eletricidade em milhares de propriedades rurais. Milho é o principal responsável pela retração da produção agrícola em Goiás em 2026, segundo os dados do IBGE. A queda de produtividade e a redução da área plantada devem provocar uma redução superior a 30% na segunda safra do grão, pressionando a participação do estado no ranking nacional de produção produção de grãos. O levantamento sistemático da produção agrícola estima uma produção de 33 milhões de toneladas de cereais, leguminosas e oleaginosas em Goiás. Isso representa uma queda 13,4% em relação ao volume registrado no ano anterior. A avaliação de risco de agrotóxicos entrou em uma nova fase no Brasil. Desde 1º de junho deste ano, está em vigor uma RDC na Anvisa, que estabelece diretrizes para analisar a exposição de operadores, trabalhadores, resistentes e transeuntes a agrotóxicos, produtos de controle ambiental, afins e bioinsumos de uso fitossanitário. Esse será um dos temas apresentados no 17º Brasil AgroChain Show, que será realizado nos dias 13 e 4 de agosto em São Paulo. A palestra Avaliação de Risco de Agrotóxicos será ministrada por Adriana Torres, gerente de monitoramento e avaliação do risco da Gerência Geral de Toxicologia da Anvisa. A norma exige que os riscos sejam analisados a partir de cenários de uso, estimativas de exposição e parâmetros toxicológicos, considerando diferentes perfis de contato com os produtos.
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0: Agora são 12 horas 44 minutos, meio-dia 44. Vamos falar de eleições 2026. O TSE abre agora, né, o período de convenções partidárias. Na sequência, destaque para as eleições 2026, 12h44.
6: A partir desta segunda-feira, 20 de julho, começa o período para a realização das convenções partidárias para as eleições gerais de 2026. Até 5 de agosto, partidos políticos e federações partidárias poderão realizar encontros presenciais, virtuais ou híbridos para definir seus candidatos e candidatas e formalizar as coligações para as disputas majoritárias e proporcionais. Para que a convenção seja válida, a legenda ou federação precisa estar com a situação jurídica regular na data do evento. No caso dos partidos políticos, é necessário que o órgão de direção tenha sido devidamente escolhido de acordo com o estatuto da sigla e do respectivo Tribunal Regional Eleitoral. Já as federações devem contar com pelo menos um partido integrante que atenda a esses requisitos. Após a realização da convenção, a ata do encontro e a lista de presença dos participantes deverão ser registradas obrigatoriamente no módulo externo do Sistema de Candidaturas, o CANDEX. Os dados devem ser enviados à Justiça Eleitoral pela internet até o dia seguinte ao evento. Após o recebimento dos pedidos de registro de candidatura apresentados por partidos, federações ou coligações, a Justiça Eleitoral encaminhará automaticamente os dados à Secretaria da Receita Federal para a emissão do CNPJ de campanha. O órgão terá o prazo de até 3 dias úteis para concluir o procedimento. O TSE também chama a atenção para as regras específicas das federações partidárias. Diferentemente das coligações, que existem apenas durante o processo eleitoral, as federações funcionam como uma única associação por um período mínimo de 4 anos. Por isso, não serão aceitas atas de convenção apresentadas isoladamente por partidos que integrem uma federação. As decisões sobre escolha de candidatos e distribuição de vagas deverão constar em um único documento, elaborado e transmitido pela própria federação. Reportagem Paloma Custódio.
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0: Agora são 12 horas 46 minutos, meio-dia 46, aqui no seu Jornal Eldorado. E olha só, o morador de Jataí, de origem argentina, denuncia ataque com bomba caseira após final da Copa do Mundo. Na imagens de câmeras de segurança, registraram a movimentação de uma mulher e de um adolescente na noite de ontem, domingo, na região acima da catedral em Jataí. Segundo o relato do morador, os dois foram até a residência dele após a final da Copa do Mundo. O proprietário da casa, que é de origem argentina, acredita que a ação tenha sido motivada pela derrota da seleção da Argentina para a Espanha na decisão do torneio. De acordo com a denúncia, inicialmente um bilhete foi deixado, né? É isso mesmo, olha só. Foi deixado sobre a motocicleta do morador. Pouco depois, né? Pouco tempo depois, a dupla teria retornado ao local e arremessado uma bomba caseira no corredor da residência. No momento da explosão, crianças, filhos do morador, estavam na casa e, segundo ele, ficaram expostas ao risco. O proprietário também informou que ao lado da residência vivem pessoas idosas e moradores com problemas de saúde, o que tornou a situação ainda mais preocupante. As imagens foram divulgadas na tentativa de identificar os envolvidos e ajudar nas investigações. O caso já foi registrado, né, junto às autoridades policiais competentes, que irão analisar as imagens e apurar as circunstâncias da ocorrência. A motivação e também, né, a responsabilidade dos envolvidos, portanto, serão investigadas. Portanto, ontem lá, né, em Jataí, morador de origem argentina denunciou ataque com bomba caseira após a final de ontem da Copa entre Espanha 1, Argentina 0. Agora são 12 horas 48 minutos, meio-dia e 48. Voltando a falar aqui de mineiros. Ciclistas são destaque na segunda edição do Desafio Caça Pedal em Doverlândia, né? O desafio neste final de semana, ciclista aqui de Mineiros representaram muito bem a cidade na segunda edição do Desafio Caça Pedal de Doverlândia, evento promovido pelo Grupo Caça Pedal, Prefeitura de Doverlândia e parceiros. Na categoria feminina, o primeiro lugar ficou com a atleta Açucena de Jataí. A mineirense Thalita Valentim conquistou o segundo lugar, enquanto Luísa Andréia Rezende, também de Mineiros, garantiu a terceira colocação. Outro grande destaque foi Gabriel Moraes, né, também aqui de Mineiros, que subiu ao pódio com o segundo lugar na categoria peso pesado. A competição reuniu atletas de várias cidades da região, incluindo Piranhas, Caiapônia, Barra do Garças e Jataí, elevando assim, né, ainda mais o nível da disputa. Apesar dos 37 quilômetros de percurso, a prova foi considerada extremamente dura e desafiadora. O grande número de subidas e o alto nível de dificuldade do circuito exigiram força, resistência e muita técnica dos competidores. Mais uma vez, portanto, o ciclismo mineirense mostrou a sua força, né? Conquistando importantes resultados e levando o nome de Mineiros ao pódio mais uma vez, né? Parabéns a todos aí que estiveram lá nessa edição, ciclistas de Mineiros lá com essa segunda edição do desafio Caça Pedal em Doverlândia. Agora meio-dia e 50, eu destaco na sequência. Desastres climáticos atingem mais de 90% das cidades brasileiras. Isso em 3 décadas.
7: Mais de 90% das cidades brasileiras sofreram com desastres climáticos nas últimas 3 décadas. É o que aponta um estudo nacional que analisou quase 60 mil ocorrências de falta ou excesso de chuvas entre 1991 e 2024. Ao todo, mais de 5 mil municípios foram afetados por secas, tempestades, inundações ou deslizamentos de terra. O Nordeste lidera o número de casos. O levantamento alerta que milhares de cidades enfrentaram mais de um tipo de desastre ao longo dos anos, o que mostra a recorrência desses eventos pelo país. Os impactos sociais e econômicos são expressivos. Os extremos climáticos provocaram mais de 4 mil mortes, 3 mil desaparecimentos e afetaram a vida de quase 130 milhões de pessoas. Os prejuízos econômicos ultrapassam os US$ 123 bilhões. De acordo com os pesquisadores, as mudanças climáticas, a expansão urbana desordenada e a falta de planejamento público agravam esses cenários. Para reduzir os danos, o estudo aponta como medida fundamental o fortalecimento das defesas civis municipais e o investimento em prevenção. As informações são da Fundação de Amparo à Pesquisa do Estado de São Paulo. Reportagem Viviane Bessa.
0: Agora são 12 horas 52 minutos, meio-dia e 52. Flávio Bolsonaro terá menos tempo de TV que o Lula sem apoio de novos partidos, né? O senador Flávio Bolsonaro do PL do Rio de Janeiro terá 20% a menos de propaganda eleitoral na TV e rádio do que o presidente Lula, se continuar isolado após o caso, Dark Horse afastar o apoio do União Brasil e PP à sua pré-candidatura à presidência da República. Ele busca reverter isso com uma aliança com republicanos, o que daria aí, né, uma leve vantagem sobre a campanha petista. Nesta eleição, apenas 4 candidatos à presidência terão direito à propaganda na TV e no rádio. no caso Lula, o Flávio, o Ronaldo Caiado e também o Augusto Cury. Os demais candidatos, né, o Romeu Zema, do Novo, Renan Santos, do Missão, não contam com apoio de partidos que superaram a cláusula, né, de desempenho e, por isso, ficarão de fora do horário eleitoral. Portanto, né, somente o caso atual presidente é Lula, Flávio, Ronaldo Caiado e também o Augusto Cury, esses quatro, né, que terão direito e, portanto... ou seja, terão direito ao horário eleitoral na TV. É, informações do Diário da Manhã desta segunda-feira, dia 20 do mês de julho.
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0: Hoje é segunda-feira, dia 20 de julho, 2026. Este foi o seu Jornal Eldorado. Eu sou o Carlos André, a direção executiva de Cleia Gouveia. 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

Opa, muito bem, beleza? Boa tarde, gente. Segundou com muita alegria aqui na sua 91,9 FM. A partir de agora, eu daqui e você daí, juntos e misturados, trazendo muitas músicas, notícias, informações e entretenimento aqui no seu rádio. Pra você que não me conhece, muito prazer, me chamo Franciele Feldkischer e vou estar juntinha de você até às 15 horas, trazendo muita música boa, muita alegria e, é claro, gente, eu já conto com a sua participação aqui no nosso canal interativo, que já está liberado a partir de agora, valendo a sua participação, viu? 36720322, o número do sucesso, vem comigo! Hoje é segunda-feira, 20 de julho, ano 2026, no seu rádio são 13 horas e 2 minutos. Hoje vamos começar com Henrique Juliano. A música, Arruma um Cantinho.

Muito bem, no seu rádio, 13 horas e 19 minutos, aqui na sua 91,9 FM. Vamos com os nossos oferecimentos do nosso programa Tarde Total. 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Tá aí os nossos oferecimentos do nosso programa Tarde Total. 13 horas e 21 minutos aqui na sua 91,9 FM. 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Vamos de música? Gustavo Lima, Proibido Terminar.

0: Muito bem, no seu rádio, 13 horas e 31 minutos. 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

0: 14:34.
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4: Muito bem, no seu rádio, 13 horas e 37 minutos. 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

Muito bem, beleza? De bem com a vida, 13 horas e 56 minutos, aqui na sua 91,9 FM. E vamos para o nosso canal interativo? Temos participações, vamos ver quem tá participando aqui com a gente. A Lucilaine tá participando com a gente, tá com a gente no setor Nova República e tá participando do nosso sorteio. Abraço pra você, Lucilaine, boa sorte, viu? Quem também tá participando é a Joyce, tá participando no setor Nossa Senhora Aparecida e também pediu música da Mariana Fagundes. Valeu pela participação, viu, Joyce? Já vou colocar na sequência e também já desejo boa sorte. A Zeneide também tá participando, diz que tá ligadinha na melhor, sintonizada aqui na 91,9 FM. Tá participando do nosso sorteio e ela tá com a gente no setor Parque do Jatobás. Tem mais participações, a Cir Donato tá na sintonia, tá com a gente no setor Leontino. E tá participando do nosso sorteio. Também o Renê tá na sintonia, tá participando. Tá participando do nosso sorteio, boa sorte pra você, viu? Quem também tá com a gente é o Marcelo Muller, tá na sintonia, tá com a gente em Canoas. Participando da nossa programação, curtindo aí, refrescando o calor, tomando açaí, né, Marcelo? Manda uma foto aqui no nosso canal interativo e diz que tá tomando açaí em minha homenagem, gente. E eu fiquei muito indignada com isso. Como que ele faz uma coisa dessa, hein, Marcelo? Tomando um açaí em minha homenagem, sem eu, pra degustar o açaí? Ai, não tô satisfeita com isso não, viu? Simbora. Ó, temos mais participações. A Silene tá com a gente. Também participou aqui no nosso canal interativo. A Angélica também tá participando. Angélica Batista. Boa sorte, linda. Ah, quem mais? O Carlos Henrique tá participando também aí do nosso sorteio, valendo um saco de cimento. Boa sorte, Carlos Henrique. Ó, mais participações, o Dantinha também tá participando. Mandou boa tarde, minha amiga. Manda um alô pra todos os ouvintes da 91,9 FM, é o Dantinho, a moda, a Mariposa. Já coloquei na sequência, tá bom, Dantinha? Valeu pela participação. Vamos ver quem mais tá com a gente? A Giselda Brasil! Cheguei, Brasil! Ela tá curtindo a gente através do aplicativo, curtindo a nossa programação. E ela disse que eu arrasei na hora que tocou Luan Santana. Abraço pra você, Giselda. Ó, temos mais participações. A Isabel tá com a gente no setor Santa Isabel. Abraço pra você. Vamos ver quem mais... a Carmen Luzia, tá com a gente no setor São João, tá mandando boa tarde e também tá participando do nosso sorteio. Abraço pra você, dona Carmen. Vamos ver quem mais tá com a gente. A Adriana. Oh, tudo bem, quero participar do sorteio. Meu nome é Adriana, moro no Betel. Mando um abraço para o Evaristo, que mora na fazenda. E outro abraço pra Terezinha. Abraço pra você, Evaristo. Abraço pra Terezinha, curtindo aí a nossa programação. E boa sorte, viu, Adriana? Vamos ver quem mais tá com a gente. Temos mais participações. A Simone tá participando também, tá pedindo música. Boa sorte pra você, linda. Tamo juntas. Pontualmente 14 horas, vamos atendendo os nossos pedidos musicais.

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1: Muito bem, no seu rádio, 14 horas e 8 minutos. Vamos com os nossos oferecimentos do nosso programa Tarde Total. 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
1: Nota de falecimento. A funerária Santa Rita de Cássia, Real Pax e familiares comunicam com pesar o falecimento de Gabriel Rodrigues Gonçalves. O corpo está sendo velado no Memorial Real Pax, Sala 1. O sepultamento será realizado às 17h30, no cemitério Jardim dos Ipês de Mineiros, Goiás. A família enlutada agradece as manifestações de apreço e afeto. Com pesar, comunicamos o falecimento de Gabriel Rodrigues Gonçalves.
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1: Muito bem, beleza? De bem com a vida, 14 horas e 36 minutos na sua 91,9 FM. Vamos com as nossas participações aqui no nosso canal interativo. Quem tá com a gente? O Rogério tá na sintonia. Dou boa tarde, quero participar do sorteio. Boa sorte, viu, Rogério? Abraço também pra Lucirene, tá na sintonia também, tá participando do nosso sorteio. Já desejo boa sorte pra você. O Lindomar Oliveira tá na sintonia, ele pediu a música. Deixa eu ver aqui, Lindomar, sua música. Leandro e Leonardo, a música Bobo. Já vou colocar na sequência, tá bom? Vamos ver quem mais tá com a gente. O Antônio Carlos tá na sintonia, tá participando. Boa sorte pra você. A Marisa também tá participando aqui no nosso canal interativo, tá participando do nosso sorteio. E hoje é aniversário dela, gente. Marisa, parabéns, muitas felicidades pra você. Que o Papai do Céu continue te abençoando grandiosamente, viu? Muitas felicidades. E ela pediu a música de Feliz Aniversário, vou colocar na sequência, tá bom? Também quem tá com a gente é a Emanuele Oliveira, no Bairro Popular, tá participando aqui do nosso sorteio. Boa sorte, linda. Vamos ver quem mais tá participando. A Renata tá participando, mandou um áudio. Já ouço o seu áudio, tá bom, Renata? Vamos ver quem mais tá participando. O Bruno tá participando aqui no nosso canal interativo, tá concorrendo ao nosso sorteio e também tá pedindo música de Maiara e Maraíza. Quem sente saudade sou eu. Coloquei na sequência, Bruno. Valeu pela participação.

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1: Muito bem, no seu rádio, 14 horas e 42 minutos. Vamos com os nossos oferecimentos. 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
2: 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A Econômica tá fácil, tá aqui. 14 horas e 46 minutos. Atenção, gente, as participações estão encerradas.
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Muito bem, no seu rádio, Denis e Ana Castela, música Rancho, que foi pedido da Renata, participando aqui no nosso canal interativo. Abraço pra você, Renata. E vamos com as nossas participações. Ó, a Márcia tá com a gente, mandou mensagem aqui no nosso canal interativo. Deixa eu ver quem mais, o Valdir Moraes, do setor Leontino. Também o Rodrigo Rezende, no Parque do Jatobás. Ah, ele mandou aqui. E tá mandando um abraço pros seus pais, o William, a Nilvana. Mandou aqui, oferecer pros meus pais, William e Nilvana, da Almeidaço Serralheria. E para o meu irmão, Guilherme. Abraço pra você, Rodrigo. Valeu pela participação, viu? Ele pediu música, mas não vai dar tempo de tocar. Ó, quem mais tá com a gente? O Jean Carlos tá na sintonia, tá participando. Ah, vamos ver quem mais. O William participou aqui também. E ele pediu música de Maíra e Marcelo, Conta Pra Mim. E eu coloquei na sequência, William. E ele oferece aí pra sua esposa, Nilvana, seus filhos, o Rodrigo e o Guilherme. Inclusive, o Rodrigo tava oferecendo música pra vocês, viu? E deixou o nome pra concorrer ao sorteio. Já desejo boa sorte. Vamos ver quem mais tá com a gente. O Adilton tá na sintonia, tá participando. Boa tarde pra você, Adilton. Seja bem-vindo.

Bem no seu rádio, Maíde Marcelo, conta pra mim. 14 horas e 56 minutos, aqui na sua 91,9 FM. E vamos pro nosso sorteio, gente. Quem será o sortudo ou a sortuda de hoje aí? Valendo um saco de cimento, oferecimento do Atacadão da Areia, aqui no nosso programa Tarde Total. Vamos ver aí quem será o sortudo ou a sortuda. Simbora pro nosso sistema. Muito bem, beleza. Já tenho aqui em minhas mãos e é uma sortuda, gente. A sortuda tá com a gente no setor Nova República.

Pública, final do telefone 0779. E a sortuda foi a Lucilaine Borges Silva. Parabéns, você foi a sorteada. Pode passar aqui na Rádio Dourada FM em horário comercial para estar fazendo a retirada da sua autorização, tá bom? E para você que não ganhou, não fique triste não, porque tem vários outros sorteios e com certeza a sua hora também vai chegar, viu? Só não desiste, continue ligadinho aqui na melhor. Faltando apenas 3 minutos para as 15 horas, o nosso programa Tarde Total vai ficando por aqui. Já desejo a todos uma semana abençoada, cheia de coisas boas, viu? E para ficarmos super bem, você ainda vai curtir a música de Sérgio Reis, Filho Adotivo, que é pedido musical do Jean Carlos. Tá na sintonia, participando aqui no nosso canal interativo. Lembrando que pontualmente às 15 horas vamos com a nossa consagração e na sequência Entardecer no Sertão com Carlos André, trazendo o melhor do sertanejo para você. Então, um grande abraço, um grande beijo. Fui!

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1: Quem reza o rosário testemunha com segurança que, junto de Maria, mergulha nos momentos importantes da salvação. Também que rezar o rosário, um resumo do Evangelho, é como receber graças pelas mãos de Nossa Mãe contemplando o rosto de Cristo. Padre Kolbe revelou que o rosário é a oração que mais agrada à Virgem Imaculada. Além de rezar diariamente o rosário, disse: "Vou confessar que já há alguns anos, antes de cada início mensal e cada conclusão da revista Cavaleiro da Imaculada, rezo uma parte do rosário, entregando seus efeitos à Imaculada." Para São João Paulo II, o rosário tem a fisionomia mariana e seu centro é Cristo. O povo cristão na escola de Maria deixa-se introduzir na contemplação dos mistérios da salvação e no amor a Cristo. Importa meditar os mistérios da vida do Senhor, vistos através do coração de Maria, que mais de perto esteve em contato com Ele, e que abrem o acesso às suas riquezas. Na meditação dos mistérios, sobre o fundo das palavras das Ave Marias, devem passar diante dos olhos da alma as cenas da vida de Cristo. Para Padre Kolbe, o rosário é a oração dos consagrados à Imaculada. Entreguemo-nos a ela, rezando para que todas as almas sejam conquistadas para Cristo através de seu Imaculado Coração. Amém.
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3: Virgem Imaculada, minha Mãe Maria, eu renovo hoje e sempre a consagração de todo o meu ser, para que disponhais de mim para o bem de todos. Somente peço que eu possa, minha Rainha e Mãe da Igreja, cooperar fielmente com a vossa missão de construir o reino do vosso Filho Jesus no mundo. Para isso vos ofereço minhas orações, sacrifícios e ações. Ó Maria, concebida sem pecado, arrogai por nós que recorremos a vós, e por todos quantos não recorrem a vós, especialmente pelos inimigos da Santa Igreja, e por todos quantos são a vós recomendados. Pela intercessão da Virgem Imaculada, Nossa Mãe, abençoe-vos o Deus Todo-Poderoso, Pai, Filho, Espírito Santo. Amém.

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0: Opa, maravilhosa tarde pra você. Agora são 3 horas 11 minutos. Boa tarde, família sertaneja. É, o Carlos André chegando aqui com a festa sertaneja aqui no Entardecer no Sertão. Nesta segundona, hoje dia 20 de julho de 2026. Aí tivemos, portanto, você teve a excelente companhia da Franciele com o Tarde Total. Agora o Carlos André chega com a festa sertaneja aqui no Entardecer no Sertão. Programa Pra Lá de Bom, agradecendo pela sua audiência. Boa tarde, então, para você de Mineiros. Boa tarde, você do Sudoeste Goiano, na fazenda, na chácara, no sítio, onde quer que você esteja, gente. Boa tarde, ótima segunda, maravilhosa semana. Aqui, direto do setor Cruvinel, estúdio Helena Paniago, com você até as 19. Aqui, ó, desde 1979, sempre com você, a pioneira, Eldorado. Você ligadinho, 3 horas 12 minutos. Na festa maior, como é que tá? Tudo bem? Como é que foi seu final de semana? Boa tarde no Entardecer no Sertão. A verdadeira música verde e amarela, a verdadeira música sertaneja. É aqui na Pioneira, 91,9. Boa tarde, então, você mineiro, já tá aí trabalhando, opa, tá nas empresas. Boa tarde, você da fazenda, a da chácara, do sítio, na boleia do seu caminhão, no seu carro, no seu veículo, na sua carreta, na máquina agrícola, você tá trabalhando, opa, que maravilha. Uma semana bastante produtiva pra você, tá bom? Obrigado pela grande audiência, até às 19.
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0: E você interage com a gente. 23 6720322. É, Leno e Linco abrindo aqui, ó. Esconde, esconde.

0: Olha, tem sucesso aqui no Entardecer no Sertão. Tem Luan Santana, Não Sei Namorar Só Uma. Ainda tivemos por aqui na Festa Sertaneja. 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Agora são 3h25 aqui. No Entardecer no Sertão, 3h25 na sequência. Eu volto com muito mais sucesso pra você aqui, ó, no 3672-0322.
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3: Olha a hora, agora são 3:29.
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0: Olha, Guilherme Benuto aqui no Entardecer no Sertão com Ana Castela, mesma língua. Ainda tivemos Faz Amor Comigo, Roberta Miranda, e Temporal de Amor com Leandro e Leonardo aqui, né? Boa tarde, nosso amigo Carlinhos acompanhando a festa sertaneja aqui do Entardecer no Sertão. São 3:41, deixa eu atender na sequência. A Célia, não é isso, Célia? Tudo bem? Boa tarde, obrigado pelo carinho, obrigado pela audiência. Fala comigo, como é que tá segunda-feira?
1: Amigo, boa tarde, tudo
0: Opa,
1: bem?
0: Opa, boa tarde.
1: Tô aqui no doce, no ralo aqui em casa, fazendo a faxina, Opa. Casa tem muita poeira.
0: É, segunda-feira.
1: Eu gostaria de ouvir a música de Amado Batista. Pode ser o relógio atrasou na hora de partir, tá bom?
0: O relógio atrasou?
1: Você precisa ir da rádio, quem gostar da música, tá? Tenha uma boa tarde, que Deus abençoe.
0: Amém, boa tarde.
1: Tô aqui no 12, cuidando
0: tá
1: de casa.
0: Trabalhando no 12, tá fazendo a faxina hoje, a limpeza geral, né? Segunda-feira, isso é muito bom, Célia. Boa tarde, 3:42, tá ligadinha aqui na Pioneira de Mineiros, a festa sertaneja segue.
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0: Olha aí, Célia, a sua música que você pediu, Amado Batista, o relógio atrasou, são 3:42, agora 18, faltando para as 4 da tarde aqui no Entardecer.
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7: É isso aí, 3h48. Acesse também aí, ó. O Eldorado em Foco.fm, muitas informações lá no Instagram, Eldorado em Foco.fm, com muitas notícias, tá bom? Pra você acompanhar aqui de Mineiros, toda a nossa região. Agora 3h49, 11, aí sim, faltando 11 para as 4. Deixa eu atender na sequência agora mais ouvinte participando, interagindo com a gente aqui no 36720322. Alô, Nilza Maria, boa tarde, como é que tá a sua segunda-feira? Fala comigo.
8: Boa tarde, Carlos André. Opa, tudo boa bem tarde. Com você?
7: Joia, maravilha.
8: Aqui é a Nilza Maria Moura Santos.
7: E aí, Nilza?
8: Eu queria pedir uma música pra mim.
7: Qual música?
8: A música que eu queria pedir é do Renan Raí. Renan Raí. Qualquer música tiver disponível aí, você toca ela pra nós.
7: Joia.
8: Eu ofereço pra você, a Eldorado de Mineiros, Goiás.
7: Opa,
8: ofereço pra toda a minha família, quem gostar da música. Ofereço pra meus filhos, Rogério, Natália. Para a Elza, que ela gosta muito dessa música. Para todas as pessoas que estão me ouvindo nessa segunda-feira,
7: tá
8: abençoado.
7: Todo mundo ligado.
8: Por Deus. Tchau, obrigado.
7: Tchau,
8: tamo
7: obrigado.
8: Junto na Eldorado de Mineiros, Goiás.
7: Tamo junto, Nilza Maria, na Eldorado, a pioneira sempre.
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7: É aqui, ó, na maior festa sertaneja do Brasil. Alô, alô, Goiás, alô, Mineiros, como é que cê está? Alô, Renan Raí.

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2: Olha a hora, agora são 3 horas e 57 minutos aqui no Entardecer no Sertão, 3h57. 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

0: Olha aí, 4 horas 15 minutos, Henrique Diego, Pix aqui. No Entardecer no Sertão, a programação com muita música sertaneja pra você até às 19 nessa grande segunda-feira, dia 20 de julho. 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Eu falei NutriPet Rações e Medicamentos. 4 horas 16 minutos aqui.
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0: agora são 4 horas 28 minutos. Conrado Alexandro, Príncipe Malandro. Só pra papai. Aqui na Festa Sertaneja, Entardecendo o Sertão, 4 horas 29 minutos. Deixa eu atender na sequência. Alô, Vivaldo, boa tarde, fala comigo.
1: Boa tarde, meu amigo.
0: Boa tarde.
1: Quem fala é Vivaldo, aqui em Portelândia.
0: E aí, Vivaldo, como é que tá? Portelândia, tá tudo bem? Tudo certinho?
1: Bom. Sou levante, sou lenin. Minha decisão.
0: Minha decisão.
1: Vai, um abraço pra você. Um
0: abraço, obrigado pelo carinho, obrigado pela audiência. Todos em Portelândia, né? Acompanhando aqui a pioneira de Mineiros, Eldorado. Alô, Portelândia, boa tarde. 4h29 aqui. A gente fecha muito bem com Eucalipto, Jads e Jadson. Desandei Laona Prado com Guilherme Benuto aqui na Festa Sertaneja, são 4h30.

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3: Segunda-feira está entrando no ar mais uma edição do Minuto Comiva. 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

0: 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Fique por dentro e confira a nossa entrevista.
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8: Olha, agora são 4:41 aqui na Festa Sertaneja. 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
8: Pra lá de bom, Eduardo Costa, na sequência do programa. Boa tarde, Josefa Pereira, obrigado pela audiência. A Edna também na sequência lá do Divino Espírito Santo.

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1: É a hora do recado, segunda edição, nessa tarde de segunda-feira, dia 20 de julho, com o oferecimento apoio Ponto Forte. 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Olha, o Jefferson é casado, tem filho, procura serviço em chácaras e fazendas. Ele possui experiência, gado de corte, manejo de animais, serviços gerais em fazenda. Interessados, ligar no 319-9635-1797. O Antônio Carlos, sem filhos, procura trabalho em serviços gerais ou em fazenda como vaqueiro. Telefone para contato 649-9347-2829. O José Batista é solteiro e está à procura de serviços em chácaras, sítios e fazendas como caseiro. Contato dele 649-9929-1051. O José é solteiro, procura serviços em chácaras ou fazendas de serviços gerais. Telefone 649-9623-0881. O Marcelo é casado, procura serviço em fazenda, com trator ou como vaqueiro. Telefone 64-8103-0781. O Matheus é casado, sem filhos, procura serviços como caseiro. Interessados, ligar no 649-9280-4255. Olha, vagas de emprego, a Expresso Itamaraty contrata. Mecânico para ônibus, eletricista para ônibus, funileiro e auxiliar de funilaria. Interessados, entrar em contato pelo WhatsApp 649-9965-2920. Precisa-se de 5 roçadores com experiência na função. Interessados, falar com Júnior Pajaú, telefone 649-9617-6874. Utilidade pública, foi deixado um título de eleitor e uma carteira de trabalho em nome de Nivaldo Félix Oliveira. Retirar aqui na recepção da Rádio Eldorado. Olha, vende-se uma excelente área com mais de 11 mil metros quadrados, situada na Avenida Antônio Carlos Paniagua, entrada principal da cidade de Mineiros. Ponto de grande fluxo, visibilidade e localização. Perfeito para quem busca investir com segurança e alta rentabilidade. Ideal para empreendimentos comerciais, industriais ou residenciais. Terreno amplo e estratégico, fácil acesso e grande movimento diário. Potencial para construção de galpões, loteamentos, supermercado, postos, centros comerciais e muito mais. Informações, né, você pode obter através do WhatsApp 649-9699-7708. Olha, vende-se uma casa. O imóvel possui 2 quartos, sala de estar, cozinha, banheiro e um terreno aos fundos. O valor 100 mil. Interessados, mais informações, ligue 649-9969-9170. A Hora do Recado volta amanhã, terça-feira, em sua primeira edição, a partir das 12 horas e 20 minutos, aqui na programação da sua Eldorado. Agora são 16h55.
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0: Olha a hora agora, são 4 horas e 57 minutos. 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Maravilhosa semana para vocês, tá bom? 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Agora são 4h58 aqui na Festa Sertaneja. Volta em seguida, na sequência.
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1: Obrigado, amor.
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4: Uau. O interdiço do sertão tá irritado mesmo, senhor. Ô, trem bom absurdo.

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3: Olha a hora, agora são 5:08 aqui no Entardecer no Sertão.
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1: Segunda-feira está entrando no ar mais uma edição do Minuto Comiva. No programa de hoje você vai acompanhar uma entrevista especial com a nutricionista e consultora de produção de alimentos, Nárgela Carneiro, que vem desenvolvendo um trabalho técnico criterioso e fundamental dentro do Ranchão Comiva, com a implementação de processos rigorosos de controle de qualidade, boas práticas de fabricação e um olhar atento à segurança dos alimentos. Nárgela reforça o compromisso da Comiva em levar mais saúde, qualidade e confiança à mesa do consumidor. 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Da lanchonete ao hortifruti, da panificadora à boutique da carne, existe um trabalho sério, responsável e comprometido acontecendo todos os dias para oferecer o melhor aos nossos cooperados e clientes. Fique por dentro e confira a nossa entrevista.
2: Atualmente, o Ranchão Comiva tem passado por diversas mudanças, tanto estruturais e também em sua forma de atendimento, de todas as áreas que compreende: o mercado, lanchonete, boutique de carnes, frios, fatiação, hortifruti e a fábrica de panificação e a padaria. Temos aí implementado processos de controle de qualidade em todos os segmentos, preocupação com a segurança dos alimentos, implementação de boas práticas de fabricação e manipulação de alimentos, para que isso melhore ainda mais o aspecto higiênico-sanitário, que esteja em conformidade com as legislações vigentes e com os órgãos fiscalizadores. As equipes, elas têm passado por treinamentos constantes, orientações técnicas, supervisão e verificação de todas as etapas do processo produtivo, além das mudanças estruturais, das melhorias 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
3: Muito bem, gente, agora são 5:18. 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
1: É aqui na Pioneira, 17 horas 24 minutos, 5h24. Vamos falar de esportes, vamos destacar o Mineiros Esporte Clube, né? Jogou no sábado aquela partida preparatória, né? Um jogo treino. E agora, segunda-feira, retornou já aos trabalhos. Vamos então direto ao estádio Odilon Flores, o Ninho da Águia, essa semana a decisiva, né? Porque no próximo domingo, isso sim, já tem jogo do Mecão aí valendo, né? A segunda divisão, Campeonato Goiano da divisão de acesso, próximo domingo, o Mineiros estreia aqui em casa, no estádio de Odilon Flores, às 16h, diante da equipe do Goiânia. Como é que tá essa segunda-feira, dia 20, a preparação do Mecão rumo a essa estreia? Luiz Carlos Lico, seja bem-vindo aqui ao Entardecer no Sertão. Boa tarde.
2: Boa tarde, Carlos André. Boa tarde, ouvintes do programa Entardecer no Sertão. Luiz Carlos Lico chegando para trazer todas as informações do Mineiros nessa tarde de domingo, né? A estreia diante aí do Goiânia, o Galo Carijó da capital. Então, Mineiros treinando, começando essa semana hoje, né? Então, a semana aí longa e cheia aí de treinamentos para o Mineiros colocar o que tem de melhor aí diante do Goiânia no dia 26. Ó, só lembrando o nosso querido ouvinte que já chegaram mais dois jogadores para integrar aí o elenco do Mineiros, né? Chegou aí Lucas Mingotti, que chegou aí no sábado, é zagueiro, e também chegou hoje, já está treinando, treinou de manhã, está treinando agora, é Vanilson, que veio aí do capital do Distrito Federal. Mingotti está vindo aí do Velo Clube aí de São Paulo. Então, Mineiros, esperando mais um lateral, né, para chegar, um lateral direito, porque aí está faltando só essa peça, né, para poder a montagem aí da equipe, pelo técnico Wilson Tadeu, o auxiliar técnico Wilson Tadeu e todo.

0: da comissão técnica aí do Mineiros. Então, só lembrando, nosso querido ouvinte, nosso torcedor, que os ingressos, né, será o mesmo valor do ano passado, R$ 20 aí na geral e R$ 40 aí na coberta. Então, Mineiros esperando aí um público satisfatório aí para esse início, né, início aí de trabalho. O Mineiros vai estrear aí na próximo domingo. Então, esperamos aí que o nosso torcedor venha a campo, né, dando respaldo aí para a nossa diretoria, que está fazendo o possível e o impossível aí para manter, colocar uma equipe boa aí no campeonato. O Mineiros hoje tem uma equipe, todos já conhecem, né, que já teve o amistoso aí no sábado. O Mineiros ganhou aí do Torque por 5-0. Então esperamos que foi um jogo treino, agora é valendo, né? Agora é 3 pontos, né, Carlos André, ouvintes, torcedor aí do nosso querido Mineiros. Então é isso, né? Amanhã tem mais trabalhos e a gente está sempre. Agora é valendo, né? Agora é 3 pontos, né, Carlos André, ouvintes, torcedor aí do nosso querido.
1: Opa, isso mesmo, Luiz Carlico, obrigado pelas informações, tá bom? A gente volta amanhã, terça-feira, e aí, claro, com mais esportes amanhã, a partir das 11h15, 11h20 aqui dentro do Resenha Esportiva. Obrigado, Luiz Carlos, pelas informações aí do Mecão, trabalhando forte e firme também nesta segunda-feira.
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Olha aí, agora são 5 horas 41 minutos. Da água pro vinho, Teodoro Sampaio aqui na Festa Sertaneja, na Pioneira. O Duca e Dalvan, na sequência, tem Atirador de Elite, são 5h42, 18 faltando para 6 aqui no Entardecer no Sertão.

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1: Conta 10 segundos no relógio aí.

Agora em 17 horas mais 50 minutos, fechando com o bloco César Benotti Fabiano, Foi Tudo Engano. Daqui a pouquinho na sequência, deixa eu mandar boa tarde aqui pro Fabrício Baianinho. Tudo bem, Fabrício? Boa tarde, ótima segunda pra você, obrigado pelo carinho da audiência. Na Pioneira, 5h50, eu volto na sequência com mais músicas.

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5: Olha a hora agora, são 5:52.
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5: Olha a hora, são 17:54 aqui.
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5: É, na festa sertaneja, agora 17:55, seguimos aqui, ó. 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Agora 5h59, daqui a um minutinho. Ave Maria pra você na sequência, eu volto com mais músicas.

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1: Boa noite, amigos ouvintes da Rádio Eldorado. São 18 horas, momento da Ave Maria. Pedimos licença para entrar no recinto do seu lar, do seu estabelecimento comercial, no seu carro, na sua fazenda, pela internet, onde você estiver, para orarmos juntos, agradecendo ao Senhor por mais um dia que termina.
2: Em nome do Pai, e do Filho, e do Espírito Santo. Naquele tempo, alguns mestres da lei e fariseus disseram a Jesus: Mestre, queremos ver um sinal realizado por ti. Jesus respondeu-lhes: Uma geração má e adúltera busca um sinal, mas nenhum sinal lhe será dado, a não ser o sinal do profeta Jonas. Bom, o ponto-chave da interpretação de Jesus está na frase: assim como Jonas esteve 3 dias e 3 noites no ventre do grande peixe, assim estará o Filho do Homem 3 dias e 3 noites no coração da terra. Além da fórmula 3 dias e 3 noites, que é usada apenas para enfatizar o paralelo com a passagem do livro de Jonas, a aplicação do sinal de Jonas ao sepultamento e ressurreição de Cristo é muito clara. O evangelista Mateus introduz a aplicação pascal nesse paralelo que é feito, né, entre Jesus e o profeta Jonas. De fato, ao reler Jonas, a comunidade celebrou não tanto a sua pregação aos pagãos, mas sim o seu livramento milagroso do risco de morte no ventre do grande peixe. Por essa razão, também foi mais fácil para Jesus e para os cristãos aplicar esta passagem à ressurreição de Jesus. Como é sabido em grego, o termo peixe, ictus, mais tarde se tornou aquele acróstico, né? Combinação das letras Jesus, Christus, Theou, Huios, Soter. Jesus, Filho de Deus, Salvador. Transformando assim esse animal em um dos símbolos iconográficos mais caros para o cristianismo. Para nós, o sinal mais potente de Deus foi ressuscitar o seu Filho Jesus, para que toda a humanidade pudesse ser salva da morte e tivesse acesso à vida divina. Isso é o sinal mais claro e mais evidente que nós podemos ter. Não há como esperar outro sinal. Por isso, creiamos no Filho de Deus, em sua ressurreição dentre os mortos, e não sejamos mais incrédulos. Sobre todos vós desça a bênção do Deus Todo-Poderoso, Pai e Filho e Espírito Santo. Amém.
3: O anjo do Senhor anunciou a Maria e ela concebeu do Espírito Santo. Ave Maria, cheia de graça, o Senhor é convosco. Bendita sois vós entre as mulheres, bendito é o fruto do vosso ventre, Jesus. Santa Maria, Mãe de Deus, rogai por nós, pecadores, agora e na hora de nossa morte. Amém. Eis aqui a serva do Senhor, faça-se em mim segundo a vossa palavra. Ave Maria, cheia de graça, o Senhor é convosco. Bendita sois vós entre as mulheres, bendito é o fruto do vosso ventre, Jesus. Santa Maria, Mãe de Deus, rogai por nós, pecadores, agora e na hora de nossa morte. Amém. E o Verbo se fez carne e habitou entre nós. Ave Maria, cheia de graça, o Senhor é convosco. Bendita sois vós entre as mulheres, bendito é o fruto do vosso ventre, Jesus. Santa Maria, Mãe de Deus, rogai por nós, pecadores, agora e na hora de nossa morte. Amém. Rogai por nós, Santa Mãe de Deus, para que sejamos dignos das promessas de Cristo para sempre. Oremos. Infundi, Senhor, nós vos rogamos, a vossa graça em nossos corações, para que nós, conhecendo pela anunciação do anjo a encarnação de Jesus Cristo, vosso Filho, por sua paixão e morte de cruz, cheguemos à glória da ressurreição. Pelo mesmo Cristo, nosso Senhor. Amém.

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0: Marrone, quer casar comigo? Hora certa para você, agora são 18 horas, 18 minutos. Na sequência do programa, Entardecer no Sertão, deixa eu mandar boa noite aqui participando comigo, o 36720322, isso mesmo, 36720322, olha só, participando da nossa festa sertaneja aqui. Alô, Cláudio, fala comigo. Boa noite, garoto, como é que tá a sua segunda-feira? Tá tudo bem, tudo certinho com a família?
1: Alô, Carlos André, tudo bem? Bom sucesso. Na pioneira da cidade, 91,9. 91,9. Eu quero ver o cliente Lisa. Christian Ralph, é loucura demais.
0: Christian Ralph.
1: Do setor é Cruvinel para o centro de Minas Goiás, do estúdio com ele, Carlos André, só tá vendo, tá simbora. Avante palestra, avante Palmeira. Obrigado, tchau.
0: Tchau, solta a vinheta e vambora, vambora, vambora, vambora, Cláudio!
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0: O Carlos André segue com você porque agora... Alô, alô, Goiás, alô, Brasil! Christian Ralph aqui, ó!

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2: Olha, agora são 18:37 e o André tá de volta aqui no Entardecer no Sertão. Entardeceu, já anoiteceu por aí. Fabrício Baianinho, fala comigo, boa noite.
3: Você tem um restinho de tarde abençoado.
2: Opa, pra você também, meu amigo. Maravilha. É, tá lá na fazenda, fazendo foto, vídeo, que maravilha, hein?
3: Inicia na bênção de Jesus Cristo.
2: Amém, boa noite, Fabrício. Val Baianinho também acompanhando, né? O Valdivino Nogueira, boa noite, Valdivino. Boa, ótima semana pra você.
4: Boa noite, Casandé. Opa, boa noite a todos.

0: Vista, Eldorado FM, a pioneira de mineiros. Aqui é Valdevir Nogueira, estamos aqui ligadinho na pioneira de mineiros, né? Aqui no bairro de Vila Espírito Santo. E eu gostaria de estar ouvindo aí uma canção aí de Leandro e Leonardo, O Cheiro da Maçã. Ofereço para todos que gostaram dessa canção aí. E desde já, quero já para você, o Carlos André. E todos aí da rádio, todos os ouvintes, uma excelente noite de segunda-feira, né? Uma excelente semana.
1: Opa,
0: Deus
1: venha
0: abençoar essa semana aí.
1: Amém.
0: Que nós tenhamos uma semana abençoada por Deus.
1: Amém.
0: É isso aí, tchau, obrigado.
1: Um abraço,
0: vamos,
1: obrigado a você.
0: Semana, né?
1: Vamos que vamos, Valdivino Nogueira, mais uma semana abençoada por Deus sempre. A Leandro e Leonardo aqui, o saudoso Leandro com Leonardo aqui, o cheiro da maçã agora, 18h39. É, falando em maçã, o nosso querido Lico chegou ali com 4 maçãs, ficou com 3, uma já era, hein? Olha aí, ó.

0: Olha aí, Jorge Matheus aqui, tem duas metades aqui no Entardecer no Sertão, são 18 horas 46 minutos. Deixa eu mandar mais boa noite, agradecer a audiência, né? Maria José, tudo bem, dona Maria? Boa noite. O Manuel Raimundo também, alô Manuel, fala comigo, boa noite.
1: Olá, boa noite, opa, Carlos, boa noite. André, você que está no controle da Eldorado FM, a 91,9, a pioneira de Mineiro, nós está por cá, no setor popular. Manuel, o mineirinho do setor popular, nós que ouvimos de Zezé de Camargo e Luciano, Vivendo por Viver. Ofereço a todos que gostaram da música, nós está por cá, especialmente a galera do Bar do Isaías e do Derito, setor popular.
0: Opa, um abraço a todos aí no setor popular, obrigado pelo carinho, tá bom, Manuel? Todos os amigos aí, né? Ah, uma ótima noite de segunda-feira pra vocês, gente, uma semana maravilhosa, na sequência. Olha aí, ó, Zezé de Camargo e Luciano, Vivendo por Viver, 18h47.

E 18h51, Zezé e Luciano, Vivendo por Viver. Agora 18h52, 8 faltando para 7. Leonardo, Simone e Simari, daqui a pouquinho na sequência tem Luiz Carlos Lico com o Rancho Sertanejo, aqui na Pioneira. Não se esqueçam, amanhã a partir das 7 da manhã tem o nosso, tem o seu Bom Dia Mineiro.

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1: Abre as portas do Rancho Sertanejo nessa segunda-feira, 20 de julho de 2026, 26 graus marcando os termômetros aqui na nossa querida Mineira, 19 horas e 2 minutos, 19:02. É para você que ficou aí na boa companhia de Carlos André e no Entardecer no Sertão, agora é aqui comigo, Luiz Carlos Lica, esse amigo seu de todas as noites aqui, até as das 19 até as 21 horas, levando a boa música aí até você na 91,9, melhor rádio no seu rádio. Para você que está aí nas fazendas, no sítio, nas chácaras, aí nos assentamentos, uma boa noite. Boa noite para você, querida e querido ouvinte. Um abração para você. Tenha uma noite abençoada para você que trafega aí na 364, nas geós que cruzam o nosso município. Um abraço aqui do Luiz Carlos Lico. Está levando o nosso programa, o nosso rancho sertanejo, meu, seu, nosso. O nosso rancho aí no seu carro, no seu caminhão, dando carona. É que você tenha uma noite abençoada e que você tenha uma viagem excelente, que você que Deus abençoe você até chegar ao seu destino, tá bom? Um abração pra você, muito obrigado aí pela sua sintonia. Vamos aí, mensagem da noite. Confiar em Deus é acreditar que ele está cuidando de tudo, mesmo quando não entendemos o que está acontecendo. Nem sempre as respostas chegam no momento que esperamos, mas o Senhor nunca deixa de agir. Quando entregamos nossos planos em suas mãos, encontramos paz para esperar, a força para continuar. Hoje, descanse o seu coração, Deus já está à frente do seu caminho. Esta é a mensagem da noite. Vamos que vamos. Agora vamos aqui

Este é o Rancho Sertanejo. Vamos de música, Porta do Mundo, com Pian Carreira, Zé Paulo, o HM, Elemar, Carlinhos, Wilson. Ô, negão, agora eu atendo vocês. Um abraço, boa noite, boa noite. Vamos agora de Porta do Mundo, Pian Carreira e Praiano.

0: Agora 19:09, 19:09 agora, Rancho Sertanejo vai até a cidade Serra Dourada lá na Bahia, falar com o Negão. E aí, Negão, boa noite, fala comigo, Negão.
1: Boa noite, Carlos Rinco. Aqui quem tá falando é Negão de Bucarão, município de Serra Dourada. Quero que você rode uma música aí com o Gini Gene, Troféu de Dor, que hoje eu tô apaixonado.
0: Oh!
1: E boa noite.
0: Boa noite.
1: E um abraço.
0: Um abraço pra você, Negão. Aí é o Nilson, né? O Negão lá na cidade de Serra Dourada, na Bahia. Um abração pra você. Obrigado pela sintonia, pela audiência. Agora chega pra você. Tá bom, meu querido? Um abração pra você. Agora vamos falar com Carlinhos Elegância. Ô, meu amigo Carlinhos Elegância, esse é das antigas. Fala comigo, Carlinhos.
2: Boa noite, meu amigo Luiz Carlos. Meu amigo Licão.
0: Boa noite.
2: Estamos aqui na escuta aqui da melhor. Licão.
0: Opa.
2: Estou aqui na porta aqui de casa, aqui na fazenda. Eu falo fazenda.
0: Tá certo. Boa vista.
2: Acabei de entregar um trabalho agora, um serviço.
0: Opa, maravilha.
2: Tô aqui agora tomando aqui, estremeando ele uma latinha aqui para relaxar a muscula.
0: Muscula.
2: Passando que pediu uma moda aí, meu amigo. Tá com de bolo marrone pra nós. Trânsito parado. Manda pra meus amigos que tá na escuta aí. Netão, Catarino, Carlão dos Teclados, Geocimar, é o Jacar, zagueirão,
0: zagueirão
2: das antigas.
0: É.
2: Jacar, já dei muita bola de meio das canetinhas dele já. Jogar Marfil. Marfil contra a Fazenda Marfil, rapaz. Você pensa, não, jogo duro, hein? Jacá era o camisa dela no Jacá.
0: É, certo.
2: Ricão, um abraço, meu amigo. Tudo de bom aí. Boa semana.
0: Opa!
2: Fica com Deus.
0: Fica com Deus, um abração pra você, que você tem uma semana abençoada, tá bom, meu amigo Carlinhos de Elegância, tá bom? Um abração lá pro Netão, pro Catarino, Carlão, também lá pro Jacá, zagueirão Jacá. O meu querido Carlinhos, agora cheguei pra você, tá bom? Um abraço pra você, obrigado pela sua sintonia, pela sua audiência. Agora falar com Ellen Márcio, fala comigo. Não, ele só digitou, né? Boa noite, meu amigo, toca aí carta fechada com Darli, Darleno. Agora eu vou falar com Wilson Pina ali na corredeira, fala comigo, Wilson, fala comigo.
3: Lico, tô no Eldorado, hein?
0: Opa, melhor.
3: Aí, ó, se der pra você passar do João Carreiro, a música chama Nossa Senhora Aparecida. Ela é bastante antiga já, mas é dele. Muito bonita.
0: Tá certo, Wilson, agorinha cheguei pra você também, essa música aí, tá bom, meu amigo? Um abraço pra você, obrigado pela sintonia, pela audiência. Boa noite, Lico, estou ouvindo o Rancho Sertanejo daqui do setor Divino Espírito Santo, abraço meu vizinho, ô, L. José, um abraço pra você, meu vizinho, obrigado pela sintonia, pela sua audiência, tá bom, meu querido? Agorinha cheguei pra você, todas essas músicas aí também é pra você, tá bom? Dantinha, Vivaldo, Edmilson, agorinha atendo vocês, tá bom? Um abração pra você, então vamos de música, Troféu de Gini Gina lá pro Negão, lá na Bahia, Trânsito Parado, do Bruno e Marrone lá pro Carlinhos Elegância, carta fechada, Darli, Darlene lá pro HM. Ô, Neymar, um abraço pra você aí no setor Bairro Popular, Nossa Senhora Aparecida aí com João Carreira e Capataz lá pro Wilson. Wilson lá na corredeira, boa noite, agora eu te atendo aí, Vivaldo, Edmilson, tá bom, Dantinha? Música.

0: Agora 19 horas e 26 minutos, 20 horas e 26 minutos aqui na 91,9. Vamos até a cidade de Portelândia falar com nosso querido Dantinha. Boa noite, meu amigo. Manda um alô aí pra todos os ouvintes da 91,9 FM. Aqui é o Dantinha, a moda do Zé Rico. Escolhi aí, ó, lembrança. Tá bom, meu querido? Um abraço pra você. Obrigado pela sintonia e pela audiência. Vamos continuando aí da cidade de Portelândia falar com nosso querido Vivaldo. Fala comigo, Vivaldo.
1: Boa tarde, meu amigo. Quem fala é Vivaldo aqui em Portelândia. Queria ouvir a música com o Solefante Soleni, Tua Decisão. Ofereço para todos que gostaram da música. Vai, um abraço para você e uma boa noite.
0: Também, Vivaldo, obrigado pela sintonia, pela audiência. Agora eu cheguei pra você, tá bom? Um abração pra você, tenha uma noite abençoada. Agora falar com Edmilson Santos. Edmilson Santos, rapaz, lá no setor Boa Vista. Boa noite, Luiz Carlos. Quero ouvir a música de Rio Negro e Solimões de São Paulo a Belém. E ofereço pra todos os ouvintes e pra você. Olha, muito obrigado aí pela sua participação, pela audiência, tá bom? Edmilson Santos, um abração pra você. Obrigado pela sua sintonia, pela sua audiência. Agora vamos falar com Francisco lá na Fazenda São José. Fala comigo, Francisco.
2: Boa noite, Luiz Carlos. Bom, firme. Francisco, Fazenda São José. Rapaz, a trilha sonora aí ficou bonita, viu?
0: Gostei.
2: Gostei.
0: Ficou
2: legal.
0: Tá bom.
2: Parece que você foi lá no Rio de Janeiro mandar gravar essa trilha sonora. Ficou muito legal.
0: Fui longe.
2: Queria ouvir a música. A musgona do... Meu nome do cantor, rapaz, esqueci. Agora,
0: Brasão e Brasãozinho.
2: Esquece desse jeito. Brasão e Brasãozinho. Põe tudo no meu nome.
0: Isto. Ei, Francisco, muito obrigado. Gostou da trilha? Ficou legal. Gostei também. Um abração pra você. Obrigado pela sintonia, pela gente. Agora chega aí, tá bom? Ô, Edson Petronilho, rapaz, é Portelândia. Boa noite, meu amigo. Como chama essa música que acabou de rodar aí? Parece que é de João Carreiro e Capataz. Nossa Senhora Aparecida. Nossa Senhora Aparecida é a música aí de João Carreiro. É só de João Carreiro, não é do Capataz, não. Só João Carreiro. Tá bom, meu querido? Edson Petronilho aí na cidade de Portelândia. Um abração pra você. Ó, lembrança, milionário Zé Rico. Lá pro Dantinha, minha decisão. Solevante, Soleni. Lá pro Vivaldo, de São Paulo, Belém, Rio Negro e Solimões. Lá pro Edmilson. Põe tudo em meu nome aí. Rapaz, com Brasão e Brasãozinho. Lá pro meu querido Edson Petronilho, não. Lá pro Francisco na Fazenda São José. Boa noite, Edson Petronilho. Um abraço pra você também, meu querido.

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5: Você tá no Rancho Sertanejo, 19 horas e 46 minutos, 19h46. Lindaura, boa noite. A Lindaura tá mandando boa noite, uma mensagem muito linda aqui. Boa noite, Lindaura. Obrigado pela sua sintonia, pela sua audiência. Ô, Teobaldo, e aí, meu querido, como é que tá? Fala comigo, Teobaldo.
6: Ô, meu amigo, tô batendo na porta do Rancho Sertanejo. Pra pedir um modão a ele.
5: Bora.
6: Quero pedir um aí do São Carreiro Pardim. Coloca uma das antigas pra nós, só pra nós curtir. Oferecer para todos os ouvintes que tá ligadinho no Rancho Sertanejo aí,
5: tá.
6: E quero oferecer também pro meu amigo Boró. Ô, Boró, desamar aquela vaca lá, Boró, não precisa arranjar um serviço. Vamos pra casa, curtir o link aqui, ó. E aproveita aí na frente fazer um cafezinho para nós beber lá, para nós ouvir melhor ele aqui.
5: Ei, Boró, tá vendo? Ô, Teobaldo, tem resposta agora, hein? O menino vai falar com você aí. Fala comigo. Fala mais aí, Teobaldo.
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6: Olhe, essa moda é boa, ali.
5: É boa. Ei, Teobaldo, obrigado pela sintonia, pela audiência, o Boró já escutou lá seu recado. Final dos tempos com Tião Carreiro e Praiano, pode ser? Um abraço pra você. Ô, Boró, fala comigo, Boró, fala comigo.
8: Boa noite, boa noite, boa noite, boa noite, Lica! Manda uma musiquinha pra nós aí, meu filho, ó. Escolhe uma boa aí, viu? Aí você manda pra nós aqui, o Pudim que tá escutando nós. O Gilberto lá no Buriti todo tá escutando nós. O compadre Juraí lá no Rancho Velho. O Amarildinho. Aí essa turma aqui do Cedro. E a turma do Divino Espírito Santo, Setor Oeste, Casinha Amarela, todo mundo, meu filho, manda pra nós, estamos escutando você. E fala pro Teobaldo tomar vergonha na cara, que ele não tira leite nem na geladeira, viu?
5: Tá certo. Ô, Varola. Ô, Teobaldo, aí, tá vendo? Recado tá dado, um abraço pra você. Então, um abraço lá pro Podico, pro Gilberto, pro Juraí, né? É, pô, Marildinho, pessoal lá do Cedro, um abraço para todos os bairros da cidade de Minas, um abraço e obrigado pela sintonia. Agora vamos falar, vamos de rancho para rancho, agora vamos pro rancho BTV falar com a Dulcelina. Dulcelina, boa noite!
9: Boa noite, Nicola, aqui é a Dulcelina no Rancho BTV. Quer te pedir a música com Chico Amado Xodó, Viagem. Quero oferecer pro meu esposadão, pra minha irmã Ivanice, pra vocês aí da rádio, pra todos gostarem da música. Uma boa noite pra você. Um restinho de segunda-feira. Tchau, obrigado.
5: Um restinho de segunda-feira. Tchau, obrigado. Dulcelina, muito obrigado pela sintonia, pela audiência. Um abraço aí pro Adão. Ô, Adão, um abraço pra você aí, meu querido. Pra Ivanice lá no Vale das Emas. Um abraço lá pra ela, né? Ô, Dulcelina, eu não encontrei essa música com Chico Amado Xodó. Viagem com Chico Rei Paraná, pode ser? Um abraço aí pra você. Ô, Edson Petronilho, um abraço pra você. É verdade, meu querido. Um abração pra você aí na cidade de Portelândia. Então vamos de música. Final dos tempos, tinha um carreiro pra ele lá pro Teobaldo, vestido de seda, Teodoro e Sampaio, lá pro Borolo, Viagem, Chico Rei Paraná, lá pra Dulcelina, Adão e Ivanice.
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0: Agora 19h58 aqui no Rancho Sertanejo, 91,9, a melhor rádio no seu rádio. Um abraço aí pra você, meu querido ouvinte aí que tá no aplicativo, minha querida ouvinte que tá no aplicativo aí da 91,9. Você sabe que você está aonde você quiser, a Eldorado está aonde você quiser. Um abraço pra você, pra toda a cidade aqui, circo vizinho aqui da cidade de Minas, também a nossa querida Minas. Um abraço aqui do Luiz Caslico. Vamos, seu Manuel Raimundo. Boa noite, fala comigo, seu Manuel.
1: Boa tarde, Luiz Carlos, boa tarde, você que está no controle da Eldorado FM 91,9, pioneira de Mineiro, nós tá, boca, Manuel Almeirinho, setor popular, futuro vereador em 2028, para somar, nós da boca, chama, nós quer ouvir de Chitãozinho Choró, vestido velho da mulher amada, ofereço para toda a galera do bairro Taninho, Vila da Pai, Mutirão 4, bairro popular, Parque Jatobá e a Adjacência. Nós tá por cá.
0: Opa, nós tá por cá também, seu Manuel. Abração pro senhor, obrigado pela sua sintonia, seja muito bem-vindo aqui no programa Rancho Sertanejo, tá bom, seu Manuel? Um abraço aí pra essa galera que você falou aí, de todos os bairros que você falou, a música é Fio de Cabelo aí com Chitãozinho Chororó. Um abração pro senhor, obrigado pela sua sintonia e vamos que vamos. Agora vamos falar com Regivaldo lá do setor Leontina. Eita, nós. Boa noite, Lico, quero ouvir a música com Trio Parada Dura, Homem Triste. Agorinha você vai ouvir, tá bom? Regivaldo, obrigado pela sintonia. Um abraço pra todos e do setor Leontino também. Então vamos de música, Fio de Cabelo, Chitãozinho e Chororó, lá pro Manuel. Sou Manuel. Boa noite. Aqui a música Trio Parada Dura, Homem Triste, lá pro Regivaldo. Boa noite. Ô, seu João Batista, João do Alfa, um abração pro senhor.
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1: Agora 20 horas e 7 minutos, 20 horas e 7 aqui no Rancho Sertanejo, meu, seu, nosso programa de todas as noites. Vamos até as 20 horas, levando a boa música aí pra você, através aqui da 91,9, a melhor rádio no seu rádio. Ô, Catarino, bom dia, boa noite, boa noite. Bom dia, já foi só de manhã, agora é boa noite. Fala comigo, Catarino.
2: Boa noite, Lincos.
1: Boa noite.
2: Roda uma música aí pra nós aí. Iride, Irineu, Laço da Saudade. Mandar ela aí para esse pessoal do setor Taninho, Vila da Paz, setor Pecuária, e para todos que estão na escuta do programa aí, dessas fazendas aí no sítio. Falou, muito obrigado, com Deus.
1: Opa, fique com Deus também. Obrigado aí, Catarina. Obrigado pela sintonia, pela sua audiência. Um abraço aí pro pessoal do Taninho, Vila da Paz, né? Aí da Mequeda, você falou aí. É para todos os bairros, né, que você dedicou aqui. Um abraço aqui do Luiz Caslico. Ô, seu João do Alfa, um abraço aí pro senhor. Realmente, isso mesmo. É, a música é muito bonita, tá bom, seu João? Um abraço para você. É, vai as próximas músicas aí para você também, seu João do Alfa. Catarino, boa noite. É Laço da Saudade, Iridireu, lá pro Catarino. Boa noite, boa noite.

0: Agora 20h18 aqui na Pioneira, é na sua rádio, na nossa rádio Eldorado de Mineiro, sempre a seu lado. Ô Lindomar Oliveira, boa noite, como é que você tá, meu querido? Um abração pra você aí, é o mais apaixonado aqui do setor Cruvinel, né? Quer dizendo assim, Lindomar Oliveira, gostaria de ouvir quem é ele, com Zezé de Camargo e Luciano. Olha, vai pra você essa música aí, meu querido. Ô Barolo, Barolo, fala comigo de novo.
1: Caiu de novo. Agora é com o Pião Carreira e Zé Paulo. Ladrão de amor. Se não tiver jeito, manda outro aí. Não tem nada não. É só mesmo. Você vai lá, pede. Se não der, manda outro. Aí você manda pra essa turma aí que tá escutando nós. A turma do Divino Espírito Santo, Setor Oeste, Casinha Amarela, Mutirão 4. Todo mundo, meu filho. Certo? Pudiquim, Amarildim, meu compadre lá, Juraí. Todo mundo.
0: Ei, Barolo, um abraço pra você, meu querido. Um abração pra lá pro Juraí, lá pro. Lá pro Pudiquim, né? Pra todo mundo aí que você mandou um abraço aqui também do Luiz Caslico, do Rancho Sertanejo, tá bom? É, tem essa que tem sim, Ladrão de Amor, Péu Carreiro, Zé Paulo, lá pro Barolo. E lá pro Lindomar, quem é ele? Zezé de Camargo e Luciano, boa noite do Rancho Sertanejo.

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1: É, você tá no Rancho Sertanejo. E o sertanejo você sente na alma. 20 horas e 32 minutos. Aqui na 91,9. Lindomar Oliveira, o Lindomar Oliveira tá ligadinho aqui no programa Rancho Sertanejo, queria mandar um abração pra ele, né? Obrigado aí pela sua sintonia, tá bom? Lindomar Oliveira, o mais apaixonado do Cruvinel, tá bom, meu querido? Vai a música aí pra você, a Sementinha, Lil e Léo. Ô, Benedito, queria mandar um abraço também pro Benedito, que tá ligadinho, né? Também lá pro Zé Palmeirense, o pai aí do Juraí. Ô, Zé, como é que você tá aí? O Palmeira, tá bem, né? Ô, graças a Deus, vai, essas próximas músicas vai também pra você. É, meu querido Zé, pai aí do Juraí, um abração pra você. Vai aí pra você agora, Sementinha, é Lil e Léo, aí Lindomar Oliveira.

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2: Agora 20:37. Agora vamos ao teu setor de vinho Espírito Santo, a famosa Baixadinha. Eu sou de lá. Ei, bairro bom, né, Valdevino Nogueira? Boa noite, fala comigo, menino.
3: Boa noite, Carlos Linco. Como é que você tá, menino? Uma ótima noite de segunda-feira pra você e todos os ouvintes do Ranchão Sertanejo. Aqui é Valdevino Nogueira. Tocar na Baixadinha, no bairro Divino Espírito Santo, aqui próximo ao Campo Capoeira. Mas tô ligadinho, né? Na 91.9.
2: Isso.
3: A pioneira de mineiros. É o Dourado, né? Ô, Carlos Zinco.
2: Opa.
3: Posso sair, tá ouvindo uma música aí? Pode ser de Leandro e Leonardo, Sonho por Sonho. E é isso aí. Desde já, uma ótima noite pra você, todos os ouvintes. Nós temos uma semana abençoada por Deus.
2: Amém.
3: Tchau, obrigado.
2: Tchau, obrigado.
3: Manda um alôzão pra nós aí.
2: Na hora.
3: Dessa região ali, o pessoal aí das casinhas amarelas ali, aonde eu fui criado ali, né? Morando nas casinhas amarelas, popular casinha amarela, né? Parque São José. Meu pai ainda mora lá até hoje, lá. Nas casinhas amarelas. É isso aí, manda um alô pra todos ali. Tchau, obrigado.
2: Opa, tchau, obrigado pra você. O pessoal lá do Parque São José, um abraço lá nas casinhas amarelas. Ô, Valdevino, é o seguinte, essa região aí, quando eu era menino, era lugar de eu caçar passarinho, né? Apesar que eu não matei muito passarinho, não, foi muito pouco, né? Mas dava minhas estilingadas por ali, né? Ali foi meu reduto, ali quando a gente era criança, adolescente, ali no Capoeira, quando todo o Divino Espírito Santo aí, ainda era tudo terra, não tinha asfalto, né? E eu ali troquei muitas vezes a capota do dedo, brincando ali no Capoeira. Então esse bairro aí é muito abençoado, gosto muito dele, moro lá, né? Morei lá, mudei, agora eu voltei, e você é daí, né? Um abração pra você também, pra toda a sua família, que você tenha uma noite abençoada, tá bom, meu querido?

Vai essa música aí pra você. É um pompurri aí, sonho por sonho, né? É umas três músicas aí com Leonardo ao vivo. É aqui do Rancho Sertanejo. Um abraço, meu querido. Boa noite, boa noite.

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1: Agora 20h46, 20h46. Agora vamos até o Residencial Buena Vista falar com Cezinha. Ô, Cezinha! E aí, meu querido, como é que você tá? É o Júlio César. Ei, Cezinha, um abraço pra você. E aí, o Mengão? É, e a Portuguesa, como é que tá aí, meu querido? Um abraço pra você. É, ele tá querendo ouvir a música do outro lado da cidade com o Guilherme Santiago, tá bom? Um abração pra você, muito obrigado pela sua sintonia, pela audiência. Então vai do outro lado da cidade, Guilherme Santiago, lá pro Cezinha. Boa noite!

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1: Agora 20 horas e 51 minutos, 20 horas e 51. Vamos atender os últimos. É, os últimos serão os primeiros, já dizia o filósofo. O Cláudio, boa noite. Fala comigo, Cláudio.
2: Tudo bem, boa noite, sucesso. Coelho Luiz Carlos Lincoln, do setor Ecruvinel para o Centro de Mineira Goiás, no estúdio da 91, a pioneira da cidade, 91,9. Só de gentileza, homem do meu tempo, com Bruno Marrone, só da venta, simbora, avante palestra, avante Palmeira.
1: Avante palestra, ô, meu querido. E aí, Cláudio, um abraço para você, avante palestra, agora a gente chega para você, tá bom? Muito obrigado pela sintonia, pela audiência. Mai Anderson, boa noite, fala comigo.
3: Boa noite, Luiz Carlos Lincoln. Mandar um abraço para todos os torcedores do Mineiro Esporte Clube, todos os fanáticos do Mineiros. E tô com modão aí para nós aí. Que agora eu vou dar uma jantada e descansar. Que eu cheguei agora. Aí é só descansa. Agora eu vou tirar a botinha e descansar.
1: Tá certo.
3: E boa noite. Bom descanso para você, meu amigo Carlos Lincoln. Abraço. Até domingo, se Deus quiser, às 4 horas.
1: Isso.
3: Estamos lá, marcando a presença no Dilo Flores.
1: É isso, meu amigo. Ô, Mai Anderson, muito obrigado, cara, pela sintonia, pela audiência. Tá bom? Um abração pra você. Avante, avante Mecão, né? O Mecão domingo joga com Goiânia. É, vamos lá assistir. Eu vou trabalhar e você vai assistir, tá bom? Um abração, obrigado pela sintonia. Seu João Batista, fala comigo.
4: Bico, o meu sobrinho lá, o Bruno. É, muita música que ele mandou aí pra vocês aí, ó. Muita música dele. Já tá registrada, vocês podem estourar a boca do balão aí, viu? Essa aí é uma que mandou pra mim. Eu quero que você passe, porque é uma moda muito tradicional, viu? Eu sou filho do velho, que é o carreiro naquela região lá. E aí, eu sou caminhoneiro, meus filhos caminhoneiros e meus netos tudo é caminhoneiro, viu?
1: Ô, seu João, um abraço pra você, obrigado pela sintonia. Eu não tenho essa música aqui na, aí com eles, né, aí na nossa programação. Vou ficar devendo aí pro senhor, tá bom? Um abração pro senhor, amanhã a gente fala mais aí, a gente conversa direitinho aí sobre essa música, tá bom? Um abraço aí, seu João. João do Alfa, é, vai outra música aí, Colheita do Milho, Chitãozinho de Chororó, aí pro senhor, João do Alfa, lá pro Mai Anderson, é com Durval e Davi, 22220210, Homem do Meu Tempo, Bruno e Marrone, lá pro, é, pro Cláudio Alves, olha, tá chegando a hora de fechar as portas aqui do Rancho Sertanejo, amanhã a gente tá aqui de volta, é, às 19 horas, levando a boa música aí até você, então pra você que participou aqui do programa, obrigado pelas suas as mensagens aqui, pelas participações, um abraço pra você, que você tenha uma noite aí de segunda-feira abençoada, então boa noite até amanhã, um abraço, tchau.
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